0: Boa noite. São 2 horas.
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0: Bom dia, são 7 horas.
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0: Bom dia, são 8 horas.
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0: Ora viva, bom dia, seja bem-vindo. Está no ar o Bom Dia Açores nesta manhã de terça-feira. Hoje é dia 18 de agosto, estamos deste lado consigo. Vamos acompanhá-lo até às 11, se assim o quiser, é claro. São 3 horas de rádio, onde a música, a companhia, a informação não vão faltar. Antes de mais, vamos à informação horária. São 8 horas 4 minutos nos Açores. Relembrar que daqui a pouco há serviço de agenda informativa. Há muitas informações úteis para partilhar consigo nesta manhã. Entretanto, quero também dar-lhe conta de que às 8h30 vamos olhar para as manchetes do dia. Há notícias em primeira página. Às 9h, há Cultura em Movimento, numa parceria com o município. E às 10h é a hora certa para atualizar a informação. É sempre de segunda a sexta, às 10h, 14h e 16h. As Easy Posse começa hoje esta nossa edição, dá-vos os bons dias, também eu, e claro, faço o convite para continuarem connosco aí desse lado. Uma boa terça-feira, continuação de uma excelente semana. 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

Vamos então dar início a este serviço de agenda informativa. Hoje é terça-feira, dia 18 de agosto. E começamos pelos horários do nascer e pôr do sol aqui na ilha. Hoje o sol nasceu às 7 da manhã, terá o seu ocaso às 20 horas e 28 minutos. Vamos também olhar para o calendário neste dia 18. Assinalamos o dia de Santa Helena. Hoje também é o Dia Mundial de Prevenção de Incêndios Florestais. Celebra-se sempre a 18 de agosto. E a data serve para alertar a população para a urgência de proteger os ecossistemas e adotar comportamentos responsáveis que evitem a destruição de florestas e da biodiversidade. A maioria dos incêndios rurais e florestais tem origem em ações humanas. Em países como Portugal, o incendiarismo e as queimadas de sobrantes agrícolas ou florestais representam mesmo as maiores causas de incêndio. Um simples gesto negligente em dias de vento, de calor extremo, pode destruir em minutos o que a natureza levou décadas para construir. Por isso, a prevenção exige uma preparação contínua ao longo do ano, como a limpeza de terrenos, a eliminação de resíduos, uma vigilância ativa, mas também respeitar a classificação de queimadas e fogueiras nos períodos críticos de calor. Assinalamos hoje o Dia Mundial de Prevenção de Incêndios Florestais. É a data no calendário. Sem mais demoras, vamos olhar para a previsão do tempo. Relembrar que estas são informações e previsões que nos chegam do Instituto Português do Mar e da Atmosfera. A previsão é aqui para Santa Maria e São Miguel para esta terça-feira, onde se prevê períodos de céu muito nublado com abertas e ainda a possibilidade de alguns aguaceiros fracos na manhã. O vento nordeste, Bonançosa moderado, 10 a 30 km/h. O mar de pequena vaga a cavalo, com ondas nordeste de 1 metro, aumentando temporariamente para 2 metros. A água do mar está hoje nos 25 graus. As temperaturas do ar variam entre 22 de mínima e os 28 graus de máxima. A esta hora estamos com uma temperatura de 23 graus aqui pela ilha. A umidade está a rondar os 87%. Há tempo também para a informação da tabela das marés e pelas 11 horas e 48 a maré vai estar vazia, baixa mar. A maré cheia vai ocorrer pelas 18 horas. Tempo também para conferir a informação das transportadoras e nós começamos pela empresa de transporte marítimo Parece Machado. A dar conta que esta semana vão acontecer duas viagens com duas escalas. Hoje, terça-feira, dia 18, carregam. É uma viagem de carga diversa, congelados, mas também traz passageiros. Sai então pelas 5 da tarde de Ponta Delgada e chega aqui a Santa Maria, ao porto de Vila do Porto, aproximadamente pelas 23 horas. Amanhã, quarta-feira, vai começar a descarregar. Relembrar então que termina o carregamento pelas 11 da manhã. Ou sai daqui pelas 11 da manhã, chegando a São Miguel, Ponta Delgada, por volta das 5 da tarde. Entretanto, relembrar que há contacto telefónico 296-286-991. Pode também, para mais informações, enviar e-mail para geral.tmpm@grupoebp.pt. Portanto, hoje há a viagem, carregam em horário normal, saem pelas 5 da tarde, amanhã de manhã estarão a carregar. Na quinta-feira irá acontecer o mesmo com escala na sexta. Vamos também olhar para os horários da SATA Air Açores para esta terça-feira. O primeiro voo com chegada 7 da manhã, partida 7h25.
Há depois um voo com chegada prevista às 12h45, partida às 13h10. Um terceiro voo com chegada às 17h30, partida às 17h55. Há ainda um outro voo com chegada pelas 19h25, partida às 19h55. E o último tem chegada prevista às 20h30, com partida às 20h55. Temos também para partilhar consigo a informação das farmácias de serviço, relembrando a todos que em Santa Maria, esta semana, em disponibilidade, está a farmácia Abílio Botelho, fica na rua Teófilo Braga, 129, e vai manter-se até sábado. Em São Miguel, Ponta Delgada, hoje de serviço permanente, está a farmácia Associação de Socorros Mútuos. Fica na rua Professor Machado Macedo, 4 esquerdo, rua AC7, número 9. E em reforço está a Farmácia Garcia, no Parque Atlântico. Já na cidade da Ribeira Grande, esta semana em disponibilidade até sábado, mantém-se a Farmácia Ribeirinha, que fica na Rua Direita, primeira parte, número 1. A terminar, relembrando que em Vila Franca do Campo, como sempre, está a Farmácia Amaral, que fica na Rua Doutor Urbano Mendonça Dias. Esta farmácia abre às 9 e fecha às 21 horas. Vamos então concluir esta primeira parte. Temos horários da biblioteca e dos museus. Há sede em Santo Espírito e o núcleo em Vila do Porto. Os museus, e este horário vai manter-se em vigor até final de setembro. Estão abertos de terça a domingo, também feriados, entre as 10 e as 18 horas. Mas relembro que a última entrada no edifício é sempre até às 17h30. Lembrar também que à segunda-feira os museus estão fechados.

São 8 horas, praticamente 13 minutos. Vamos avançar nesta segunda parte da agenda. Há outras informações para partilhar consigo. Entretanto, relembrar que estamos já em contagem decrescente para mais uma edição do Festival Maré de Agosto. Este ano acontece o 42º Festival. Arranca já amanhã, quarta-feira, ali no Mirador da Macela, com um fantástico sunset a partir das 18 horas. Com o palco Terra e com concertos, o ICIA dos Açores, Manga Limão de Portugal, Antoine C., também açoriano. A abertura então do festival faz-se este ano no Miradouro da Macela e estão todos convidados. Entretanto, a Associação Cultural Maré de Agosto também informa que para amanhã é preciso dar conta então de que haverá autocarros que farão as ligações, as viaturas ficarão em Almagreira, porque não há estacionamentos ali ao pé do Mirador da Macela e também para não haver trânsito congestionado. Por isso mesmo, vão de autocarro. Depois, na quinta, sexta e sábado, destacamos então os concertos ali no palco da Maré de Agosto, na Praia Formosa. Na quinta-feira, com Terracota, com Queen Omega and the Royal Souls e K77. Na sexta-feira, temos a Oma Jali, já falamos com ela. Ela é super, super acessível e muito querida também. Os Ustenberg, que vem da Alemanha, e a Oco do Reino Unido. E no sábado vamos ter os Cais Sodré Funk Connection, de Portugal. Do Brasil vem o Vitor Clay, da Itália o Stalco e dos Açores os Akid. Concertos para ver, para ouvir, para desfrutar no Festival Maré de Agosto, que arranca já amanhã, quarta-feira, a partir das 18 horas, no Miradouro da Macela, com aquela vista fantástica sobre a Praia Formosa. Há tempo também para lhe dar conta desta sugestão de que vai ser inaugurada no dia 30 de agosto uma exposição intitulada Lugares de Devoção, Património Religioso Edificado de Santa Maria. Esta é uma mostra fotográfica de todas as edificações religiosas. Falamos de ermidas, igrejas, recolhimentos e conventos que existem aqui na ilha e que são, no fundo, testemunhos da história e da vivência de um povo, que realçam a valiosa herança arquitetónica que vai prevalecendo ao longo dos séculos. Tem então a sua inauguração no dia 30 de agosto no Museu em Santo Espírito. Ficará depois exposto para você ver, se quiseres. E é já a 13 de setembro que termina a exibição da exposição Reflexões e Certezas, onde a fotografia encontra a pintura do casal Isabela Berr e Henning van Gierck. É uma exposição conjunta deste casal de artistas no museu e é uma exposição onde se estabelece um diálogo aberto entre a pintura e a fotografia. Pode ver no museu em Vila do Porto até 13 de setembro, ainda vai a tempo. Quero também dizer-lhe que até 24 de outubro vai poder ver a exposição da artista hispano-americana Maria Catalán, que explora o meio e as técnicas de pintura com a têmpera de ovo. A esta exposição seguir-se-á no outono uma série de workshops práticos que são destinados a dar a conhecer aos residentes aqui na ilha as técnicas básicas da pintura com a têmpera de ovo. Esta pode ser vista até 24 de outubro. Há tempo também para lhe dar conta desta informação. É uma convocatória que nos chega do Grupo Desportivo Gonçalo Velho. O Presidente da Mesa da Assembleia Geral convoca os sócios para uma Assembleia Geral Extraordinária. Vai acontecer no dia 10 de setembro, pelas 18h30, ali na sede do Grupo Desportivo Gonçalo Velho. É uma Assembleia Geral Eleitoral. A votação

0: vai decorrer das 19 às 21 horas. Relembrar também que as listas concorrentes a sufrágio deverão ser remetidas ao Presidente da Mesa da Assembleia Geral, na sede do Clube, ou então presencialmente, até às 18 horas do dia 5 de setembro. E há também uma segunda convocatória. Se à hora marcada não se verificar o quórum suficiente, mais de metade dos sócios, com direito a voto aos seus representantes devidamente credenciados, esta Assembleia vai reunir com qualquer número de sócios meia hora depois e de acordo com os estatutos do Grupo Desportivo Gonçalo Velho. Marca então na sua agenda, acontece no dia 10 de setembro. Tem até às 18 horas do dia 5 para apresentar a sua lista. Quero também deixar-lhe aqui esta sugestão e informação. No dia 23 de agosto, no próximo domingo, haverá um jantar nos Milagres. Haverá então sopas de império. Serão dadas ali pelo Sr. Antonino Henrique, que deixa aqui o convite a todos. É a partir do meio-dia, este domingo, dia 23 de agosto, nos Milagres. Portanto, já sabe, se está cá de férias, vai haver sopas de império nos Milagres este domingo, a partir do meio-dia. Fica também aqui a informação que não há panelas para fora. As tradicionais sopas do Espírito Santo, aqui em Santa Maria, este domingo, nos Milagres. E é assim, com esta informação e sugestão, que nós damos por concluída a agenda desta manhã. Relembrando que ela estará de regresso amanhã, neste horário.
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Este é o Carlos Paião, onde só se fala do Playback, o novo filme biográfico que retrata uma parte da vida de Carlos Paião. Ele que estudou medicina, mas que depois resolveu seguir a música. Infelizmente partiu cedo demais, vítima de um acidente de viação. E este foi o filme português mais visto no fim de semana de estreia. Brevemente também, certamente que passará aqui pelo nosso cinema em Santa Maria. Chama-se Playback e é um filme que vale a pena ver. São 8 horas 23 minutos. Temos os humanos e a culpa é da vontade. Os humanos são um grupo que trouxeram até à luz do dia canções nunca antes vistas e ouvidas do António Variações. As letras são do António. Esta é a culpa, é da vontade.

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4: Vamos então conhecer os destaques desta manhã com a jornalista Ana Paula Braga. Bom dia, Ana Paula.
5: Bom dia, Lucélia. Bom dia aos ouvintes. Ficamos com os títulos da imprensa açoriana. Este é então o momento certo para atualizarmos a informação regional. Começamos por ver a capa do Açoriano Oriental. Manchete hoje, judiciária detém homem por homicídio do irmão. Nesta edição, outros destaques. 8 mil pessoas visitaram o navio Escola Sagres nos Açores e plano de mobilidade elétrica 2018-2024 com 84% de execução. Já quanto aos destaques do Diário Insular, Açores procuram inverter perda de efetivos de raças autóctones, publicado acesso do Corvo a fundos por freguesias e hotelaria e restauração, mais caros pressionam o setor. Quanto a alguns dos destaques do Correio dos Açores, Inova e Termas das Caldeiras da Ribeira Grande promovem estudo para desenvolver produtos para tratamento de doenças de pele e cavaco, lagosta, raia, peixe-cão, pargo, sargo e rocaz são espécies piscícolas em declínio nos Açores. Quanto aos destaques do Diário dos Açores, projeto da TAS quer monitorizar ruído, ondas e temperatura no Faial e cidadãos vão poder acompanhar online processos dos serviços públicos dos Açores. Quanto a alguns dos destaques do Asas do Atlântico, Bloco de Esquerda exige esclarecimentos sobre lançamento de foguetões em Malbusca e quinta etapa da terceira taça de trail de Santa Maria decorre a 5 de setembro e designa-se 5º Santa Bárbara Trail. Hoje, no espaço 11-12, intitulado Santa Maria é Notícia, conversamos com Cláudio Reis. Amanhã a informação é feita à conta da subida da maré. Quanto à previsão meteorológica, para o dia de hoje e para as ilhas de Santa Maria e São Miguel, períodos de céu muito nublado com abertas, aguaceiros fracos na manhã. Vento nordeste, bonançoso a moderado, 10 a 30 km/h. Mar de pequena vaga, acavado, ondas nordeste de 1 metro, aumentando temporariamente para 2 metros.
4: Conhecemos então os destaques da região, mas a esta hora vamos também olhar a nível nacional, conferir as principais manchetes dos jornais. E o Público desta manhã destaca os negócios de verão com algumas histórias, como por exemplo de Cláudia, que veio da Suíça para o Algarve e criou negócio com os pés na areia. Outros destaques, as pendências nas ações de cobrança de dívida caíram mais de 50% em 10 anos. E o crime em Algés, Santa Casa, acompanhava a família antes do homicídio. Destaca ainda para as intercalares nos Estados Unidos da América, a economia agrava os cenários eleitorais dos republicanos. Olhamos também para o Jornal de Notícias, a crise no automóvel ameaça mais de 1000 empregos em Portugal. Saiba também que só 1/3 das praias é acessível a quem tem mobilidade reduzida. Destaque também para a goleada do Benfica frente ao Casa Pia e a solidariedade. Meninas amputadas de Gaza foram tratadas em Cascais e no Porto. O Correio da Manhã destaca um crime. Um professor mata a mãe em fogo. Destaque também para a goleada histórica em Rio Maior. E com o Estado que compra ações, chineses e dono da Zara sacam milhões com a REN. Destaque ainda para Cantanhede, pena agravada a idoso por enforcar os cães. Finalmente, o Diário de Notícias destaca uma discussão. Penalistas certificam, não há vazio legal, na verdade, na venda de droga falsa. É apenas crime de burla. Destaca ainda para o regresso do Estado à REN. Só está nos programas dos partidos à esquerda do PS. E a habitação. Portugal acumulou um déficit equivalente a 300 mil casas em 4 anos. E em Espanha, o líder de Ceuta faz um ultimato a Sánchez e ameaça recorrer mesmo à justiça. Falta olhar para os destaques do desporto. A bola escreve fulminante, a entrada demolidora nas duas partes construiu uma goleada rara. Casa Pia 0, Benfica 7. No Sporting, Goleão prepara a proposta por Zecri e no Porto, Rodrigo Mora vai mesmo render 50 milhões. O negócio está alinhavado com a Roma. No Record, o destaque vai para o Rock in Rio Maior. Marco Silva diz que os adeptos têm mesmo de acreditar na equipa. No Sporting, Suárez já está a equacionar a saída, o colombiano está triste. E no Porto, Mora assina por 5 épocas com a Roma. A terminar, já só falta olhar para o jogo. Escreve sem piedade uma exibição demolidora dos encarnados com um hat-trick de Pavlidis. No Porto, Mora já faz a mala de... Vai então ter com a Roma. E no Sporting, Karim Koulibaly. No bloco de notas dos Sportinguistas, o defesa central tem 19 anos e está referenciado pela SAD leonina. Rui Silva deve ficar, Beto defende o guarda-redes. São estes os destaques da imprensa desta manhã de terça-feira.
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4: Daqui a pouco há sugestões a pensar no seu almoço. Para já temos os Blue Sea Project com estes Olhos Negros. Uma boa manhã, uma boa sintonia.

0: Já temos algumas sugestões a pensar no almoço desta terça-feira. 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
0: Vamos também olhar para o stand Rui Car. Hoje em destaque está um Peugeot 308, 225 cavalos, ano 2023. Tem mesmo de ir espreitar. 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Esta é Margarida Vasconcelos, a tua mão.

Mas daqui a pouco já temos saudações, beijinhos das Furnas, beijinhos de Vila Franca. Estão connosco nesta manhã de terça-feira. E hoje no bar-restaurante o Tibério há iscas de fígado para o almoço. É este o prato do dia.

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Estamos cada vez mais perto das 9 da manhã. Vamos continuar a dar boas sugestões, a pensar no almoço. Hoje nos Marienses há bacalhau à brás e frango assado. Já no Conversa com Letras, hoje há veja frita, é o prato do dia. Há também uma sopa de alho francês.

Entretanto, se você quiser comer umas sopas do Espírito Santo aqui em Santa Maria, este domingo, dia 23 de agosto, vai haver sopas nos Milagres. É um jantar, não é império. É a partir do meio-dia, no domingo 23 de agosto, nos Milagres. O imperador, então, é o Sr. Antonino Rez Henrique. O Sr. Antonino é que faz este jantar e convida toda a gente. Entretanto, relembra também que não haverá panelas para fora. Vamos olhar para o descobridor na sede do Gonçalo Velho. Hoje tem para o almoço esparguete com carne moída. É o prato.

Este é o Johnny Abreu e toda a sua boa disposição nesta primeira hora do Bom Dia Açores. Por aqui as sugestões também continuam. 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

Estamos perto das 9 da manhã e vamos mandar um beijinho ali para Vila do Porto, para a Ilídia Farpalha. Eu acho que a canção da bomba que a Ilídia quer ouvir é esta do Irã Costa. Que é para ajudar nesta manhã, não é, Ilídia? Um beijinho, um bom trabalho.

0: Bom dia, são 9 horas.
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2: Esta é a altura certinha para conhecermos alguns destaques culturais. Relembrar que já estamos em contagem decrescente para o 42º Festival Maré de Agosto. Arranca amanhã com um sunset a partir das 18 horas no Mirador da Macela. Amanhã também há atuações de Wicia, dos Açores, Mangalimão de Portugal e Antoine Si, também açoriano. Depois, na quinta, sexta e sábado, seguem-se concertos no Palco Maré, na Praia Formosa. Quero ainda relembrar que até dia 13 de setembro pode ver a exposição Reflexões e Certezas, de Isabela Berre e Henning van Gierck. Está patente ao público no Museu em Vila do Porto. Aí também, em Vila do Porto, Impressions in Nectempera é a exposição de Maria Catalan e pode ser vista até 24 de outubro. Há destaque ainda para as oficinas de verão no Só Atelier, que acontecem às terças, quartas e quintas-feiras. E durante a semana há atividades na biblioteca. Mais informações através do código QR ou em exploresantamaria.pt/agenda.
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Ora viva, uma vez mais, estamos então de regresso. Esta é a segunda hora do Bom Dia Açores. A partir de agora temos também a linha telefónica disponível para que ligue para nós. Vou apenas relembrar o número de telefone, é o 296-820-721. 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Há destaque também hoje para a moagem com bifinhos de frango. É este o prato do dia na moagem em Almagreira. Entretanto, a Diolinda Peixoto está em sintonia connosco ali por São Miguel. Beijinhos ao filho Bruno Vicente. Um beijinho ao David. À comadre Lisete, à madrinha Helena Peixoto, ao padrinho Mário Peixoto e a toda a família e amigos. Hoje ela pediu-me Chave de Ouro. Faz amor comigo, é esta a escolha da Diolinda Peixoto. Uma feliz terça-feira, Diolinda. Bom dia.

0: Chave de Ouro estão connosco nesta manhã. Connosco também a esta hora temos o Sr. Eduardo Pacheco. Vamos para a Ribeira das Tainhas. Bom dia, Sr. Eduardo.
1: Bom dia, Sr. Lissana.
0: Então, está tudo bem por aí?
1: Graças a Nosso Senhor.
0: Ainda bem. E hoje está bom tempo. Choveu aqui esta noite, choveu aí?
1: Para aqui não chove.
0: Olha que
1: a
0: bom.
1: A gente está ali abrigada.
0: Pois, está dentro de casa, está abrigada de certeza. Olha, vamos...
1: É.
0: Vamos mandar abraços, beijinhos.
1: Quero.
0: Para quem?
1: Bom dia para si.
0: Obrigada, igualmente.
1: Para toda a sua família, com muito sorriso para ser pai.
0: Obrigada.
1: Para toda a equipa de serviço e para todos os meus amigos, sem exceção. Continuação de um bom dia. A música, a senhora já sabe, até amanhã.
0: Olha, até amanhã, se Deus quiser, um abraço.
1: Muito obrigado.
0: Obrigado. Ele quer ouvir Bom Dia, Santa Maria. Vamos ouvir a canção mais daqui a pouco. Está prometido para já. A próxima vai para a Dona Ana, ali nas Furnas, Ana Ferreira. Ela que quer ouvir hoje o Gilberto Amaral. Antes disso, mandar os habituais beijinhos para a família dela. Há filho, o genro, os netos, a Jéssica, a Micaela, o Fábio. Beijinhos também aos filhos e aos netos que vivem lá fora, em Fall River. E vai beijinhos para as suas amigas. As Donas Lourdes, aqui em Santa Maria, uma em Santos Espírito, a outra por Santa Bárbara e respectivas famílias, claro. A Dona Eusébia, também a Dona Eduarda Melo, as Donas Marias do Céu, uma por Vila Franca, a outra pela Povoação no Agrião. Beijinhos a todos, abraços à Dona Adelina e ao Sr. Manuel Arruda também. A Dona Ana saúda a todos com um beijinho grande. Vamos ouvir Mãe, o Tempo Passa, pela voz do Gilberto Amaral.

Mãe, o tempo passa. Uma música do Dinis Cruz, mas aqui pela voz do Gilberto Amaral.

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2: Vamos à escolha do Sr. Eduardo Pacheco. Bom dia, Santa Maria.

0: Zé Manel. Bom dia, Santa Maria. E bom dia, São Miguel. É para lá que vamos, Vila Franca do Campo. Bom dia, Dona Maria do Céu.
1: Bom dia, Manuel de Sala. Bom dia a todos os ouvintes. Estamos a ver neste momento. Com bom dia de trabalho, saidinha para todos.
0: Muito
1: então,
0: assim.
1: Bom dia hoje. Um dia de ir para a praia.
0: Aqui está um bocadinho nublado. Choveu durante a madrugada. Está assim um bocadinho
1: aqui
0: nublado.
1: Aqui está bom, Manuel de Sala. Olha, quero mandar beijinhos para si e para toda a sua família.
0: Obrigada, igualmente.
1: As melhores que você pode ter de bom para ele. Olha, quero mandar também para a família Tontão Valente, para toda a equipa de serviço, para os aparelhos da sua mãe, a família toda. Eu quero agradecer a senhora Ana das Fiúnas, que ela é um senhor para mim. Quero agradecer a senhora Adelina, ela é um senhor também para mim. Obrigada a elas. E quero também agradecer a Mimi, a senhora Mercedes Agrião, também um senhor para mim. Agradecer a essa gente toda. Com tudo bom que nasceu, abençoe-lhes todos. E que veja tudo bom. Também quero mandar beijinhos para a minha família toda, filhos e netinhos. Para a senhora Fátima Clemente. Quero agradecer também ao São Antônio de Viscadara. Eu sou Eduardo Pacheco também. Quero agradecer a todos, mesmo de fim de coração.

0: no seu beijo, muita cedinha para todos. Hoje essa música para a minha e para todos que estão nos vivendo neste momento e para todas as pessoas que nos dão os parabéns.
1: Obrigada.
0: Estamos semear o bem. Eu gosto muito dessa música, que nasceu nos dê muita saúde a todos.
1: Vamos semear o bem, é isso?
0: É sempre, sempre a semear o bem.
1: Sempre a semear o bem. Sabe quem é que canta?
0: Eu já tinha dito a menina, já pus já duas vezes, mas eu já não tenho aqui o nome da pessoa que canta.
1: Pois é que eu passo esta música. Eu passo.
0: A menina já pediu essa música já duas
1: pois,
0: vezes.
1: Pois, mas é que eu passo montes de músicas por dia, eu não consigo decorar o nome.
0: Exatamente,
1: de todos.
0: Mas é assim, é sempre a semear o bem.
1: Sempre a semear o bem, mas eu vou tentar encontrar. Vai ver que eu encontro. Deve estar aqui no meu histórico, é capaz de eu encontrar rapidinho.
0: Olha, até amanhã, se quiser,
1: olha, um beijinho.
0: Mas é para todos. Tudo bom, muito obrigado a todos, já me ajudou um beijo para vocês todos, mas abençoe para a sua guarda-mada, para todos, mesmo para todos, para a minha família toda, que Deus abençoe a todos, até amanhã, se vocês quiserem.
1: Até amanhã, um beijinho grande, Dona Maria do Céu, ali por Vila Franca.

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0: É, homem. Tu ainda estás com esse choce?
1: Ah, pois então. Epá, tem-me desenrascado. O que é que queres? Gás bem de férias? Eu estou-me aqui a acender uma luzinha e pronto, vou agora ali à oficina.
0: Ei, pá, eu achava melhor tu ires ali ao Paulinho. Se fosse ali ao Paulinho, acho que ia ficar bem desenrascado.
1: Isso qual é? Isso é aquele do, da publicidade do Comeback outra vez? Do Joe?
0: Exatamente.
1: O Ricardo? E será que aquilo vale a pena mesmo?
0: Oh, então não. E até agora, como eu nunca tive nenhum problema, e aquilo é que me nos dizem na rádio, a rapidez na papelada e tu, e como eu te disse, e ainda me lavem o carrinho.
1: Aí anda lá, mas eu então, para não ir sozinho, não tenho, tenho meio vergonha.
0: Vamos lá, vamos lá.
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Entretanto, eu já tenho aqui a música para a Dona Maria do Céu. Sempre a semear o bem, e quem interpreta este tema é ali o Beto Candy. Eu não disse que estava aqui no meu histórico. Vamos então à escolha da Dona Maria do Céu, mas antes disso eu tenho mais sugestões. 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Abraços. Sempre a semear o bem no pedido da Dona Maria do Céu, que nos ouve por Vila Franca do Campo.

0: Ora, nem mais. Esta é a altura para irmos até Ponta Garça. A Mimi diz que já choveu, mas agora está bom. Bom dia, Mimi.
1: Good morning, minha gente. Como é que vão?
0: E por aí, está tudo bem?
1: Graças a Deus, está tudo bem.
0: Que bom, que maravilha.
1: Está bom, então, graças a Deus, está tudo bem.
0: Cá estamos nós, não é? Mais uma terça-feira.
1: Mais um dia, era com um dia salido, com o principal.
0: Se Deus não acorde, já estamos quase em setembro.
1: Estamos quase no Natal, já.
0: É isso. Olha, quer mandar beijinhos, quer saudar, quem nos escuta?
1: Vá para a Itália, para o seu marido, para o seu filho.
0: Muito obrigada.
1: Salida, seu António Valente. Vá para as três meias de fé. Para os dois Jones. Vá para os dois Vinagres, que é o João José Vinagre e o Carlos Vinagre, que é o vermelho e o branco no costume. Vá para os senhores João Reinaldo Rogas como Douras. Vai também para o DJ Mal Maraçada. Vá para o Tony Cabral e Casa Arcedinha Mendonça. Vá para a Ivada Neto, aquela coisa que adorei, que eu adorei.
0: É verdade, é verdade. Já não falava com ela há muito tempo.
1: Ela é cancharrada, ela é que falta sempre. Vá para a senhora, para a sua mãe, para a senhora Larrida, a senhora Adelina, para a senhora para o senhora Pestique. E vá para todos no geral. A minha escritora já sabe qual é. Vá para o João. Ai, querida, às vezes me beiralha, triste.
0: Calma, calma.
1: O engenheiro João.
0: Para o engenheiro João.
1: E vai vir, que é filho, não. Bom, muitos beijinhos para eles, são muito boas pessoas.
0: Um beijinho para os dois,
1: goodbye,
0: então.
1: Goodbye, my love, goodbye. Adeus, meu amor, adeus. Beijinhos nas suas mochechas. Valeu, beleza.
0: Beijinho, até
1: e
0: amanhã. Esta Mimi, ela quer ouvir a Nelly Furtado. Vamos recordar o I'm Like a Bird. A Nelly, que é descendente aqui dos Açores, mais precisamente da ilha de São Miguel, dizia ela que gostava era de comer o pão com chouriça da avó. É isso mesmo, a Nelly Furtado apareceu há mais de 20 anos com o I'm Like a Bird. Foi um autêntico sucesso. Nós vamos ouvir daqui a pouco a canção, porque foi a escolha musical da Mimi.
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0: Vamos então à escolha de Mimi. Ela quer ouvir a Nelly Furtado com I'm Like a Bird. 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

Olha, pois eu não sei o que é que aconteceu à nossa Nelly Furtado que resolveu bater asas e voar daqui para fora. Estávamos a ouvir a Nelly Furtado com o I'm Like a Bird. É isso mesmo, a Nelly, ela que é de descendência aqui açoriana. Eu só estou aqui a fazer um compasso de espera para poder recuperar este I'm Like a Bird de Nelly Furtado. Pois muito bem, cá está.

0: Vamos ter com a Dona Fátima Clemente. Telefone a petróleo. Ainda não tinha ouvido dizer, Dona Fátima. Bom dia.
1: Uma coisa muito séria aqui nessa casa. Desconderia uma coisa, varia a vez um que se tem cabo que não me queria dar. Está tudo na linha. Mas para verem consertar, há um problema.
0: Pronto,
1: olha, vamos beijinho para ti, Luísa, e para toda a tua família.
0: Para si também, está boazinha, Dona Fátima.
1: Ai, querida, estou com o meu ouvinte público.
0: Cada vez melhor, hein? Cada vez mais apurada.
1: Depende. Olha, vá para a prima Nascida, vá para a Ana Maria Carreiros. Vai para a minha família toda, para os meus filhos, para os meus netos. Vai para a minha irmã Sacramento, melhoras para ela. Vai para a Macacá, vai para a Mimi, vai para a Sra. Maria de Vila Franca, vai para os mordunos de Ibeni Espírito Santo da Mãe de Deus. Vai um grande abraço sem fim para aqueles dois benditos, Felipe Barbosa. Vai para a mãe, para o pai, para todos eles.
0: Uhum.
1: Vai para a minha amiga Maria de Sé, que é aqui a minha vizinha mais logo de cima. Vai também um grande abraço, sem fim, para a minha sobrinha Libéria, para a minha sobrinha Carlota, para todas as minhas sobrinhas. E a música que eu queria ver, Lucélia, era Helena Correia, sou de Portugal.
0: Sou de Portugal, Helena Correia, sim senhora.
1: Exatamente.
0: Vamos ouvir já a seguir, que é para a Dona Fátima dançar.
1: Ela tanto para dançar que ela é muito linda, é muita coisinha.
0: Então a gente vai ouvir, por acaso não conheço, eu que não conheço a música.
1: Olha, estava para o Manuel Arruda, para a Sra. Adelina. E para todas as minhas amigas da Água d'Alto, que há com muito sacrifício, chega ali à bomba de gasolina, Lucélia quase que morre. Isto-me a dizer que a idade é mais um número, mas não é.
0: Mas é bom a senhora ir dando estes passeios.
1: Pois, é sempre um bocadinho, eu não saio de casa, eu não vejo para um convívio, eu não conheço festas, eu não vejo para banda nenhuma, Lucélia.
0: Tem que sair de casa.
1: Aqui na minha casa, aqui eu tudo o dia aqui dentro. Às vezes vou lá abaixo ver a minha irmã, conheço infelizmente, é uma doença triste, mas é isso. Já não sofre como aquelas apanha, não é isso.
0: E pode apanhar qualquer um de nós, por isso.
1: Exatamente. Lucélia, um beijinho para ti. Tudo bom para as nossas ouvintes, para a senhora Eduarda Mel também. Um grande abraço para ela. Para a senhora Maria de Sé do Avião. Se eu tivesse aqui, lembrava-me mais, mas olha, tem senha. Obrigada, Lucélia.
0: Um beijinho. Olha, vai já a seguir, está bem? Beijinhos grandes. A Dona Fátima Clemente, que é uma mulher que diz que não sabe já o que são festas, mas é uma mulher da festa e festeira. Sempre a conheci assim e sempre hei de conhecer. Um beijinho, Dona Fátima. Vamos então ouvir o tema que ela quer ouvir. É da Helena Correia. Eu julgo ser esta, sou filha de Portugal.

A Helena Correia, que é filha de Portugal e que traz o orgulho da nação. Nós estamos deste lado, continuamos para já com os beijos e mimos do Starlight. E claro, com mais sugestões a pensar no almoço. 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
3: Lá vamos nós roubar mais uns beijos por aqui. Entretanto, mandar abraços ao nosso amigo Jorge Benevides. Está tudo bem, meu amigo? Espero também que esteja bem. Um abraço para si, para a família, para os colegas. Muita saúde e alegria em companhia da Rádio Asas. Um abraço grande, o nosso amigo Jorge Benevides está sempre connosco.

E a Leonor Araújo também está connosco. Olá, Leonor, está tudo bem? A Leonor quer mandar um beijinho à família, aos amigos. Em especial um beijinho aos filhos. E diz que tem sempre muito gosto em ouvir a Dona Maria do Céu a falar. Diz ela que é uma voz que não lhe é desconhecida. Ela quer ouvir uma canção romântica que faz parte de um álbum, As Melhores Baladas Românticas. São músicas de amor e saudade dos anos 80 e 90.

Grandes sucessos, baladas românticas. Estamos a 5 minutos para as 10 da manhã. Esta é a escolha da Leonor. Vamos agora mandar beijinhos à Dona Inês Sampaio e hoje é um dia especial. A sua neta, a Mariana Costa, está em festa de anos. São 17 primaveras. Beijinho muito especial à Mariana, Dona Inês. Que ela tenha um dia muito, muito feliz. E a Dona Inês e o seu marido querem mandar beijinhos com muito, muito amor e muita saúde para a Mariana. São 6 netos, uma só menina, é a Mariana, que já faz 17 anos. Um beijinho muito grande da Dona Inês e de toda a família, com um dia super feliz para a Mariana.

Parabéns à Mariana Costa, neta da Dona Inês Sampaio. Hoje são 17 primaveras. Tudo de bom. Beijinhos dos avós. A Dona Inês quer mandar um beijinho também a toda a família, claro, e um beijinho à sua irmã Conceição Roy. Muita saúde e tudo de bom. 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

0: Vem aí a informação à hora certa, as notícias atualizadas às 10 da manhã, para a última hora. Contamos consigo aí desse lado, há mais beijinhos e abraços, há mais escolhas musicais e mais informações, é claro.
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0: Bom dia, são 10 horas.
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2: Sejam bem-vindos a este espaço informativo. A informação vai já a seguir, antes disso vamos conhecer alguns dos destaques. Bloco de Esquerda exige esclarecimentos sobre lançamento de foguetões em Malbusca. Quinta etapa da terceira taça de Trail de Santa Maria decorre a 5 de setembro e designa-se 5º Santa Bárbara Trail. O Bloco de Esquerda entregou esta segunda-feira um requerimento ao Governo Regional sobre o lançamento de até 5 pequenos foguetões na Malbusca entre 16 e 28 de agosto. O partido questiona a falta de informação atempada à população, a natureza e o enquadramento legal das operações, bem como as condições de segurança e os respectivos impactos ambientais, rodoviários, marítimos e aéreos. Em comunicado de imprensa, o Bloco de Esquerda refere que a publicação do Atlantic Spaceport Consortium foi divulgada nas redes sociais apenas dois dias antes do início da janela de lançamentos. É também referido que as operações implicam o encerramento até 28 de agosto do troço do trilho entre o Barreiro de Piedade e a Calçada do Gigante e que a estrada florestal de Malbusca está também encerrada nos dias de lançamento, mas cada encerramento será anunciado apenas na véspera. Para o Bloco de Esquerda, uma publicação numa página privada nas redes sociais com apenas dois dias de antecedência não pode ser considerada a informação pública adequada e atempada, sobretudo quando estão em causa restrições à circulação e possíveis consequências para residentes, proprietários, trabalhadores, visitantes, agricultores e operadores turísticos. O Bloco de Esquerda Açores considera que quanto mais complexa e excepcional é uma operação, maior tem de ser a antecedência, a clareza e a responsabilidade de comunicação pública. O partido recorda que estas operações dependem da articulação com diversas autoridades públicas, referindo que nos lançamentos realizados em 2024 estiveram envolvidos o Governo Regional, o Município de Vila do Porto, a Autoridade Nacional de Aviação Civil, a Autoridade Marítima Nacional, a PSP, a Proteção Civil e a NAV Portugal. O requerimento pretende ainda esclarecer se os foguetões são classificados como amadores, atmosféricos, suborbitais ou como operações espaciais, bem como as autorizações, pareceres, planos de segurança e procedimentos de emergência aplicáveis. A licença atribuída à Atlantic Spaceport Consortium para operar o Centro de Lançamentos de Malbusca não deve ser confundida com uma autorização de cada operação concreta, diz o Bloco de Esquerda. O partido questiona também as características dos foguetões, os fabricantes, os responsáveis técnicos, os seguros existentes, os perímetros de segurança e os eventuais condicionamentos ao espaço aéreo e à navegação marítima. São igualmente pedidos estudos e avaliações sobre ruído, emissões, risco de incêndio, recursos hídricos, habitats, fauna, avifauna, paisagem e recuperação dos componentes lançados. O requerimento do Bloco de Esquerda refere ainda às diversas vezes que a população de Santa Maria mostrou preocupações sobre o desenvolvimento de atividades espaciais na ilha e reclamou informação, transparência e garantias quanto à segurança, à saúde e ao ambiente. O Chega Açores anunciou que vai avançar com uma queixa em tribunal sobre os 12 mil euros gastos no processo de Artur Lima, vice-presidente do Governo dos Açores. Em nota de imprensa, o partido refere que em causa está a contratação de uma sociedade de advogados por parte do Governo Regional no âmbito de uma queixa-crime contra desconhecidos, apresentada em 2021 em nome da Região Autónoma dos Açores, a propósito de várias publicações em redes sociais visando o vice-presidente do Governo dos Açores e, paralelamente, a uma participação apresentada a título pessoal pelo próprio governante. Segundo o Bloco de Esquerda, tratou-se de uma despesa superior a 12 mil euros suportada pelo Orçamento da Região, que, de acordo com a notícia publicada nos órgãos de comunicação social regionais, acabou por não ter consequência, já que a queixa acabou arquivada por falta de indícios. O Chega Açores refere que a contratação de serviços jurídicos externos e a despesa pública associada motivaram uma queixa junto do Tribunal de Contas e outra junto do Gabinete de Prevenção da Corrupção e da Transparência, referindo que é evocada uma orientação do Governo Regional, datada de 2015, e segundo a qual os serviços de administração regional autónoma devem recorrer preferencialmente aos seus próprios recursos humanos em matéria jurídica, ficando a contratação externa reservada para situações excepcionais e devidamente fundamentadas. Os parlamentares do Chega levantam dúvidas relativamente ao interesse público da queixa apresentada em nome da Região Autónoma dos Açores, uma vez que decorria simultaneamente uma queixa apresentada pessoalmente pelo vice-presidente do Governo. O Chega pede esclarecimentos, quer ao Tribunal de Contas, quer ao Gabinete de Prevenção da Corrupção e da Transparência, se houve eventual sobreposição entre interesses institucionais e interesse de natureza individual e de que forma essa circunstância foi considerada na decisão de contratar os serviços jurídicos. Na participação enviada, o Chega Açores sustenta que a despesa pública deve obedecer aos princípios da legalidade, persecução de interesse público, proporcionalidade, transparência e boa administração, defendendo que as decisões administrativas devem ser orientadas por critérios de eficiência e economia. Os deputados do Chega pedem, por isso, que seja analisado o procedimento da contratação adotado, a autorização da despesa, o respectivo cabimento orçamental, os pagamentos realizados e a efetiva prestação dos serviços contratados. Pretendem também que seja avaliado se a contratação da sociedade de advogados estava devidamente fundamentada e se constituiu uma solução necessária, adequada e economicamente eficiente. O Chega Açores considera que a despesa, por ter sido suportada pelo Orçamento Regional, se enquadra nas competências de fiscalização do Tribunal de Contas, nomeadamente no que respeita à legalidade, regularidade e boa gestão dos dinheiros públicos, apelando à realização de diligências que o Tribunal de Contas e o Gabinete de Prevenção da Corrupção e da Transparência considerem adequadas na sequência da análise dos factos. O NRP Sagres terminou esta segunda-feira a sua passagem por Ponta Delgada, última escala açoriana, antes do regresso a Lisboa e no âmbito da sua missão transatlântica. Após escala nas Ilhas Terceira e São Miguel, enquadradas na atividade de Ponta Delgada, capital portuguesa da cultura 2026, o navio Escola Sagres retoma assim a sua viagem de regresso ao continente para concluir a viagem de instrução dos cadetes do primeiro ano da Escola Naval. Já o NRP Viana do Castelo, que acompanhou a saída do NRP Sagres de Ponta Delgada, vai permanecer em missão na zona marítima dos Açores até 27 de novembro, prosseguindo depois as suas atividades de vigilância, fiscalização e presença naval nos espaços marítimos sob soberania e jurisdição nacional e contribuindo para a segurança marítima e para a afirmação dos interesses nacionais no Atlântico. Em comunicado de imprensa, é referido que a presença simultânea do NRP Sagres e do NRP Viana do Castelo nos Açores constituiu um momento particularmente simbólico da ação da Marinha Portuguesa, reunindo numa mesma região o navio que forma as futuras gerações de oficiais e uma unidade operacional empenhada diariamente na defesa dos interesses nacionais no mar. A Associação Ilhéu do Romeiro é a entidade organizadora do 5º Santa Bárbara Trail, que decorre a 5 de setembro e que conta para a Taça de Trail de Santa Maria. São três os percursos definidos: competição, 23 km, lazer, 10 km e kids, 4,5 quilómetros. Domingos Figueiredo, responsável pela organização da prova, está expectante numa boa realização.
3: Isso é uma oportunidade de levar o nome da freguesia, o nome da ilha, o nome da baía, que para mim é uma das melhores dos Açores, um pouco mais além. Agora, há aqui um pequeno problema que infelizmente é o problema de todas as organizações, de tudo o que existe, que tentamos fazer, que é a falta de apoios. Eu não gosto de fazer por fazer, quero fazer e sentir que valeu a pena aquilo que eu fiz. Eu gostaria de fazer parte do Campeonato de São Miguel. Neste momento essa taça faz parte do Campeonato de Santa Maria. São 7 etapas para aliciar um pessoal de São Miguel e também das outras ilhas, além de na prova estarem inscritos 90% de pessoal das outras ilhas, 10% de pessoal de Santa Maria. Espero que ainda se inscrevam, porque as inscrições estão abertas por mais até o final do mês, 31 de agosto. É sempre bom ver o pessoal aderir, porque com tanto trabalho que estou a ter e depois sentir que o pessoal não aderiu, etc., fico sempre com aquele sentimento de que vale a pena eu meter nisso.
2: Qual é o percurso desta prova?
3: Vou manter o percurso do ano passado, com exceção de, em vez de começar na Câmara Municipal, começar no Forte de São Brás, até São Lourenço, mas até lá vamos passar pelos Fósseis, um sítio muito histórico e falado na ilha, além do Forte de São Brás, que também tem a sua história, que é a partida. Vamos passar pela Praia Formosa, vamos subir o ponto mais baixo da ilha até o Pico Alto e depois vamos descer para a Freguesia de Santa Bárbara. Vamos dar uma volta pela Freguesia de Santa Bárbara e irmos até o lugar dos Alagares, que é um lugar muito, muito famoso, muito falado, e depois vamos descer pela Fanjazinha, que eu acho que é o ideal para quem não conhece, ou até para quem conhece, poder descer e ver aquela baía, e depois vamos terminar na própria baía. Temos uma prova de 23 km, que é essa, mas também temos uma de 10 km, em que pode ser feita a andar ou até a correr. E essa prova de caminhada mini trail é super, super fácil. Vai do ponto mais alto da ilha, o Pico Alto, até São Lourenço, tem apenas 200 de altitude. Acho que qualquer pessoa, qualquer idade, é capaz de fazer andar. Também tem uma prova para os pequenos mais novos, até os 15 anos, para os kids, em que vai direta do Pico Alto a São Lourenço e vai ter 4 km e pouco. E espero que os miúdos também adiram a isso e que os pais os encorajem, porque é esse o meu dever, entre aspas, em estar na frente dessa prova.
2: Quinto Santa Bárbara Trail, a 5 de setembro. A finalizar este espaço informativo, a previsão meteorológica para o dia de hoje e para as ilhas de Santa Maria e São Miguel. Períodos de céu muito molado com abertas, aguaceiros fracos na manhã. Vento nordeste, não sousa moderado, 10 a 30 km/h. Mar de pequena vaga, acavado, ondas nordeste de 1 metro, aumentando temporariamente para 2 metros. Está assim concluído este espaço noticioso. Desejo-lhe um ótimo dia.
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Ora viva, muito bom dia. Esta é a última hora do Bom Dia Açores. Vamos olhar para a temperatura. A esta hora estão 24 graus em Santa Maria. A umidade está a rondar os 83%. Boa sorte. Boa sorte a todos. Ainda bem que estão connosco aí desse lado. Última hora até às 11. A nossa linha telefónica continua disponível para que nos ligue e mande o seu beijinho, peça a sua música. Vamos continuar por aqui também, a mandar abraços, saudações e a dar informações úteis nesta manhã.

0: Os The Fevers, com este boa sorte, e vamos até Vila do Porto. Bom dia, Lídia Farpalha.
1: Bom dia, Lucélia Lopes.
0: Está tudo bem contigo?
1: Está tudo.
0: Ainda bem. Cá estamos nós mais um dia.
1: Boa, sempre boa.
0: Nem mais, nem mais. Olha, e também não te esqueças que é preciso descansar de vez em quando.
1: Ai, quando eu morrer eu tenho tempo para isso.
0: Ai, credo, não penses assim.
1: É eu para cá... descansar.
0: Eu cá gosto muito de descansar.
1: Ai, eu não gosto.
0: Trabalho e gosto de descansar também. Eu acho que faz bem ao corpo.
1: Senão... É como diz o meu marido, eu não consigo desligar e está no automático.
0: És muito... Tens bicho carpinteiro, como se costuma dizer.
1: Tenho uma coisa para fazer, é impressionante.
0: Eu sou igual, eu sou igual.
1: Um tempo no sofá é para ressonar, é para dormir.
0: Olha, queres mandar os teus beijinhos, cumprimentos?
1: O beijinho vai para todas as suas amigas.
0: Uhum.
1: Vai para as minhas colegas na Baía dos Anjos também.
0: Muito bem, bom trabalho.
1: É verdade, muito sol.
0: Que é o que a gente quer, solinho.
1: Ah, lá embaixo está de morte tanto sol, cresce, cresce. Pronto, é isso. E vai para todas as suas amigas.
0: Muito bem.
1: Tenham um bom festival da Maré de Agosto.
0: Começa amanhã.
1: Yeah.
0: Vais lá abaixo amanhã.
1: Ali não sei se tem tempo.
0: Ao palco terra.
1: Eu vou ver.
0: Pois,
1: vou
0: ainda deve estar a trabalhar, se calhar, à hora que começa.
1: Mas vai haver... às 8h30.
0: Yeah. Pois, mas, depois, mas vai haver concertos. Aquilo começa às 6h, mas são...
1: mas no outro dia tenho que levantar às 6h, isso é complicado.
0: Pois é, mas vais estar a tensionar pelo menos ir um diazinho à Maré de Agosto.
1: Um diazinho,
0: é isso. Quando se trabalha não dá, que é preciso ter energia para o dia a seguir.
1: É isso.
0: Olha, um beijinho. Tens mais alguma escolha musical que gostasses de ouvir?
1: Pode ser aquela que tu sabes que eu gosto.
0: Aquela que te passei no outro dia?
1: Baby me leva.
0: Baby me leva. Pronto, vamos ouvir daqui a bocadinho. Olha, um beijinho e bom trabalho, está bem?
1: Obrigada, Lucélia, bom trabalho.
0: Obrigada.
1: Eu vou falar contigo.
0: E obrigado, eu contigo, beijinhos. Obrigado. Até logo, até logo.
1: Beijinho, até logo.
0: Ai, Lídia Farpalha, por Vila do Porto.

Esta é uma das últimas canções do Jorge Ferreira, Viva Portugal. Olha, eu quero relembrar que este domingo vai haver um jantar nos Milagres. Serão servidas sopas de Império, sopas do Espírito Santo, a partir do meio-dia. Quem o faz é o Sr. Antonino Henrique, que deixa aqui o convite a quem quiser ir comer sopas este domingo, dia 23 de agosto, aos Milagres. Mas atenção, não haverá panelas para fora. Agora vamos à escolha da Ilídia Farpalha.

0: Mas daqui a pouco temos beijinhos da Graça Rebelo. Temos também abraços que nos chegam lá de longe do Canadá, do Carlos Achadinha Mendonça. Mas para já, vamos até São Miguel, Ponta Garça, ter com o Cacá. Bom dia.
1: Bom dia.
0: Está tudo bem, meu amigo?
1: Graças a Deus.
0: O tempo já está melhor por aí. A Mimi disse que choveu de manhãzinha.
1: Está bem bom.
0: Ainda bem, mas... Se bem que o tempo agora acho que está mais de quadrante norte, noroeste, nordeste. Mas isto tem estado sempre muito quente, não é?
1: Uma coisa séria.
0: Hoje parece-me mais fresco, ou? A impressão minha, porque estou aqui no estúdio bem sentadinha com ar-condicionado.
1: Olha, há muita umidade.
0: Pois há, está acima dos 80. Aqui há bocadinho estava nos 83, salvo erro. E por aí deve estar igual ou mais ainda, porque São Miguel também é uma ilha muito úmida.
1: Sim, senhora.
0: Olha, vamos então mandar abraços para quem?
1: Sim, senhora, em primeiro lugar para si, para o seu menino, para o seu marido e para o seu pai.
0: Obrigado.
1: E para toda a equipa de serviço.
0: Obrigado.
1: Agora vai para o senhor Manuel Arruda, para a senhora Maria de Chá, vai também para a Eliana, para a Rosa Paula. Vai para o Jardim Laran, para a senhora Fátima Pacheco, vai para o Tony Cabral, para o DJ Mauro Malaçado, para o Carlos Sazinha Mendonça. Agora vai para o João Almeida e para a senhora Alvira. São irmãos, são os dois irmãos. Essa música é especialmente para os dois.
0: Muito bem, fica então dedicado aos dois. E mais, está tudo?
1: Estes são estes, amanhã de os outros se apanhar é.
0: Sim, senhor, olha, um abraço muito grande, uma boa terça-feira e até amanhã, se Deus quiser. Vai para o mar
1: muito
0: hoje.
1: Obrigado.
0: Vai para o mar.
1: Continuação de bom dia, de bom trabalho, bom regresso a casa, com licença.
0: Toda, mas vai para o mar, meu amigo, hoje vai para o mar.
1: Sim, senhora, a gente está a apanhar peixe na povoação.
0: Na povoação, muito bem, boa pescaria, então, tudo bom, boa sorte, beijinhos.
1: Muito obrigado.
0: Adeus. Daqui a pouco vamos ouvir sim o pedido do Cacá, mas antes temos a canção da Graça Rebelo e também um pedido musical ali do Canadá, do Carlos Mendonça.
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0: E a Graça Rebelo quer mandar um beijinho para toda a família dela. Mas antes disso... 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A Graça quer mandar beijinhos à família, com muito amor e muito carinho para todos. Graça, um beijinho grande.

É a canção da família, é isso mesmo. E agora no Canadá temos o Carlos Achadinha Mendonça. Bom dia, meu amigo, está tudo bem? Ele que manda um abraço para toda a família, para a Mimi, para o Cacá. Envia também abraços para o Américo Mendonça e para o Rodrigo Torres, nos Estados Unidos da América. Um abraço grande. Vamos ouvir Carlos Mendonça a cantar uma canção do Dinis Cruz. Que ele dedica a todos.

0: Oh, trabalho, oh, trabalho, vai-te embora. Letra e música do Dinis Cruz, a voz é do Carlos Mendonça, num concerto que deu, certamente, no Canadá, há uns tempos. Mandando um abraço para todos. E aquele abraço para os amigos, o irmão e o amigo que estão nos Estados Unidos também.
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0: Já estamos na última meia hora e vamos até ao sinal horário das 11 da manhã. Há muitas sugestões para dar. 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

Entretanto, o nosso amigo Cacá tinha-nos pedido a Luana Magalhães. Só você me faz feliz.

0: Esta é a Luana Magalhães. Só você me faz feliz. Vamos agora até aos arrifes. A Dona Eusébia está em linha. Bom dia, Dona Eusébia.
1: Bom dia, cara Neide.
0: Está tudo bem, minha cara perfeita?
1: Está, querida. A gente precisa, eu costumo.
0: Está tudo bem, tirando o que está mal, não é? É isso. Olha, já disse que choveu já por aí nos arrifes.
1: Já choveu.
0: Chove e depois fica mais quente ainda.
1: Ainda fica mais abafado.
0: Pois é, parece que o calor vem todo da terra para cima, sei lá.
1: Mas sim.
0: Olha, quer mandar beijinhos, abraços, para quem?
1: Bom, primeiro vá para ti, Liseta, para o teu marido, para o teu querido filho, para o teu querido pai, com muitas melhoras para ele.
0: Obrigado.
1: E para o resto da tua família, tudo a gerar.
0: Obrigada, igualmente.
1: E também vá para a minha família, tudo a gerar, e para as minhas amigas e amigos de exceção, que eu sei do que é ser.
0: Uhum.
1: E vá para o Horácio, para o Lelé, para o Riversata, para o Hélio de Café, para o Luís de Mé.
0: Muito bem, e nós vamos ouvir a canção Amor de Mãe, não é?
1: Amor de Mãe.
0: Pronto, vamos ouvir daqui a bocadinho. O Horácio não está em casa?
1: Não, o Horácio sei.
0: Ah, muito bem.
1: Olha, o Horácio está fora e manda, sai de manhã de casa, dá noite com o que
0: eu já não ouvia esta, está com uma flor humana. Olha, deixa ele ir, que enquanto ele está para a rua, não está chateando em casa.
1: Tens? Não me chateia, diz essa coisa, vale pouco. Pô, oficina, vou trabalhar.
0: Está ali sempre entretido, não é?
1: Está sempre. Eu não posso parar. Olha, mãe, eu não posso estar parado.
0: Sabe
1: eu não sei como é que essa gente pode estar parada.
0: Sabe que isso é muito bom. E depois dos problemas de saúde que ele já esteve, o facto de continuar a ser ativo, e olha, isto só dá saúde, Dona Eusébia. Trabalhar só dá saúde. É um beijinho para vocês e até amanhã, se Deus quiser.
1: Amanhã, se Deus quiser, vou regressar à sua casa, Elisabeth.
0: Oh, obrigada. Daqui a pouco vamos sim ouvir Amor de Mãe e vocês podem imaginar quantas músicas há com o nome Amor de Mãe. Eu vou ter que escolher uma.

0: Entretanto, vamos continuando a dar aqui aquelas boas sugestões. 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Olha, vamos ouvir Amor de Mãe.
1: Antes de qualquer abraço, existe o amor de mãe.
0: Ali para a Dona Eusébia.

0: Aurora, amor de mãe. Esta foi a escolha da Dona Eusébia. Certamente que haveriam outras escolhas, porque há inúmeras canções precisamente com este título, amor de mãe. 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
1: 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Entretanto, nós vamos ouvir Manga Limão. Eles que amanhã vão estar ali pelo Mirador da Macela. Amanhã, dia 19, será então a abertura oficial do 42º Festival Maré de Agosto. A partir das 18 horas, haverá sunset no Mirador da Macela, com boas-vindas, com o ICIA, que vem dos Açores, os Manga Limão, de Portugal, depois a fechar com Antoine C, também dos Açores. Estes são os Manga Limão e vão estar amanhã ali pelo Miradouro da Macela. Esta é a Maré Baixa, a Maré de Agosto, que arranca amanhã. Entretanto, há algumas informações para ir dando. O shuttle para o palco Terra, ali para o Mirador da Macela, há autocarros entre as 18 e as 24 horas. O estacionamento tem de ser em Almagreira, no Brejo do Meio, mas depois vão de autocarro até ao Mirador. Claro que, porque por lá não há estacionamentos e para não haver congestionamentos. É gratuito para os festivaleiros, portanto, quem já tem o seu bilhete... Por isso é importante que você vá ali à loja da Maré levantar já o seu bilhete, que é para você poder então ter este autocarro gratuito. É gratuito aos festivaleiros para irem até ao Palco Terra no Mirador da Macela. Vai poder ouvi-los, Manga Limão.

Para além de Mangalimão, amanhã, este sunset no Mirador da Macela vai ter a abertura a cargo dos Wisia, eles que são açorianos e que têm várias canções. Esta é a Estarraçado, que é assim uma expressão muito usada aqui nos Açores.

Bem, com sons de Wisia, que amanhã vão estar pelo Mirador da Macela para a abertura do Festival Maré de Agosto, vamos também nos despedindo. 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Entretanto, vamos mais uma vez olhar para os pratos hoje disponíveis nos restaurantes aqui da ilha. 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É com esta versão de Bellini do Canta Canta, minha gente, que nós nos despedimos hoje. A continuação de uma excelente terça-feira. Relembro que amanhã estamos de regresso neste horário, entre as 8 e as 11. Mais logo eu estarei por aqui no Entre Margens. Fique bem.

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0: O convidado é Cláudio Reis, é bombeiro de profissão, mas abraça muitos outros projetos. Conversamos com ele e ficamos a conhecer um pouco mais do seu percurso de vida. Cláudio, podemos dizer que tu és uma espécie de pessoa que não consegue estar muito tempo quieta, que estás sempre a fazer coisas, que gostas de te envolver em várias coisas.
1: Boa tarde.
0: O chamado bichinho carpinteiro.
1: É, mais ou menos isso. Obrigado pelo convite. E é uma honra estar aqui mais uma vez a falar sobre um pouco da minha vida, pode-se dizer assim. Eu sou uma pessoa que é isso mesmo. Não consigo estar muito tempo quieto e eu gosto de experiências novas e gosto de desafios novos, principalmente de desafios novos. E quando eu vejo um desafio que eu vejo consigo ou que venho a rentabilizar monetariamente ou realizar-me pessoalmente, eu tento arriscar dentro das minhas posses e tento arriscar em qualquer área que for.
0: Mas tu sempre foste assim ou a idade trouxe-te esta rebeldia, digamos assim?
1: Eu estive no desporto, sempre fui mais ligado ao desporto, mais de 30 anos a jogar handball e futsal. Eu comecei com 6 anos, já tenho 42 e ainda pratico algum desporto. Eu sempre fui assim. E depois estou numa família que é, meu pai e minha mãe sempre foram proativos e desde cedo, lembro, agora o meu pai já está mais velho, mas todos os anos entra em marchas e eu também, eu fui o único dos irmãos, se calhar agora afastei-me um bocado, que eu, quando era pequenino na casa do povo de São Pedro, eu ia todos os anos às marchas de São João e só que depois fui crescendo, também sou assim, não gosto muito dessas coisas e afastei-me mais dessa parte de marchas, de bailes e não sei o quê, e enverdei mais para o desporto e pela caça mais tarde.
0: Mas tu ias às marchas obrigado ou que tu gostavas mesmo daquilo?
1: Em pequeno eu talvez gostasse, mas ia marchas para obrigado, que era o único que não ia, e assim a ovelha ranhosa, assim eu tinha que ir para a casa do povo São Pedro e a gente fazia marchas, era o par da frente, era eu e a Cláudia Soares, a gente éramos mais pequeninos, era sempre o par da frente. Tivemos já uns e anos a fazer isso.
0: Tu gostavas de estudar?
1: Não.
0: Nunca, nunca, nunca?
1: Nunca. Eu arrependo-me, eu tirei só o nono ano, arrependo-me, porque os estudos, hoje em dia penso de outra maneira. Se calhar fosse mais além, se calhar não teria chegado onde cheguei até hoje. Eu tenho um emprego fixo, sou bombeiro voluntário e presto serviço à empresa ANA no aeroporto, já estou há 15 anos lá. Já é um bocado, e se calhar podia ter enveredado por outro emprego, mas na altura, até o nono ano, eu queria era desporto, era futsal, handball, conciliava os dois desportos, era à tarde um desporto, à noite outro, e a escola foi sempre afastada. Eu confesso que fosse hoje em dia, se estudava mais um bocado, mas também hoje em dia, vendo o que eu vejo para aí, às vezes com estudos chegam cá, principalmente a Santa Maria, e não há empregos para essas pessoas.
0: Portanto, houve ali uma altura em que só pensavas em desporto, a tua cabeça era só desporto?
1: Era só desporto.
0: E tu conseguias conciliar as duas modalidades, handball, futsal?
1: Futsal.
0: Ou futebol na altura?
1: Era futebol na altura. Conciliava e às vezes, quando havia torneios fora, eu tinha de escolher ou era o handball ou era o futebol. Tive vezes que fui na seleção de Santa Maria de futebol, sou Pacheco, era o nosso treinador, o Geraldo, sou Geraldo, e tinha vezes que eu tinha que enverdar, ou ia para o futebol, ou ia para o handball. Umas vezes ia para um lado, outra vez ia para o outro. Mas sempre gostei do desporto e a escola ficava um bocadinho de lado. Com muita pena a mim, mas foi esse caminho que eu escolhi.
0: Mas isso também porque o teu pai estava ligado ao Gonçalo Velho e como tal também foste em casa tendo esta aptidão para o desporto?
1: Exatamente. Meu pai era ligado ao Gonçalo Velho e depois ele veio uns anos para os Marienses. Lembro muito bem a sede dos Marienses ser atrás da Caixa Geral de Depósitos. Lembro muito bem os jantarados que ele fazia. Eu era mesmo puto, pequeno, 7, 8 anos. E como meu pai jogava também, lembro-me do meu pai perfeitamente, meu tio João Carlos a jogar no campo aqui de Pó de Pedra, lembro-me de jogar ali. E como meu pai era no desporto, eu ia sempre para o desporto, ia sempre para o futebol nesse caso. E depois mais tarde, nessa altura, já comecei no handball, foi a minha modalidade de eleição. Foi mais de 25 anos sempre a jogar nos clubes submarinos e é o meu clube de coração.
0: O certo é que tu tinhas jeito para o desporto e como tal, isso te preenchia também muito?
1: Sim, eu tinha e tenho jeito para o desporto. Os meus colegas de serviço às vezes gozam comigo e dizem assim, qual é o desporto, não sabes? Mas eu, humildemente, consigo dizer, eu consigo jogar qualquer

0: qualquer desporto e dou uns toques aqui. Jogo bem ping-pong, jogo basquete, jogo handball, jogo futsal. Jogos com consola que não. Esse nunca fui. Tive consolas, meu pai oferecia-me o Mega Drive, aqueles computadores, mas nunca foi ver televisão, era só mais desporto de bola.
1: Nada como o convívio com os amigos, exatamente, com os colegas, exatamente, de desporto. Exatamente. Isso também era importante para ti?
0: Eu preferia sempre o desporto coletivamente. Ténis não era para mim. Desporto individual, só o ping-pong é que jogava. Agora o resto é sempre coletivamente.
1: As tuas primeiras viagens para fora da Ilha de Santa Maria foram também à conta do desporto?
0: Lembro-me perfeitamente o primeiro dia que fui para o Faial com 6 anos de idade. 6 anos de idade. Hoje em dia, se calhar, não deixava a minha filha ir com 6 anos de idade para outra ilha. Mas fui com o meu irmão, também jogava, e foi dos melhores guarda-redes que apareceu aqui na ilha, o Dário. E fui com ele. Fui com outra equipa, mas ele estava sempre lá. Lembro-me perfeitamente. E há uma história caricata que era: eu pedi à minha mãe quanto dinheiro eu ia levar. E então o Marco Coelho, lembra-se bem disso, que ele era treinador na altura. E então o que é que eu fazia? Aquilo era escudo e eu, por exemplo, um exemplo, 5 contos, minha mãe, eu trocava aquilo por muitas notas miudinhas para dizer que tinha muito dinheiro. E no final aquilo era só, um exemplo, na altura era 3 contos, 5 contos, mas eu dividia aquilo, trocos, para dizer que tinha muito dinheiro.
1: Mas tu eras muito gastador ou
0: não,
1: controlavas as despesas?
0: Eu controlava as despesas. Eu tinha uma mentalidade que era 6, 7 anos. Eu tinha que trazer sempre uma lembrança para a minha família. Para a minha mãe, para o meu pai e para a minha avó. Para a minha avó. Sempre uma coisinha de cada ilha. Uma coisa de meter no frigorífico. Sempre foi. Meu irmão também estava lá e meu irmão às vezes é que me dava um dinheiro para ir gastando. Não, putz, de 6, 7 anos, aquilo a gente quer.
1: Ainda não ganham para si.
0: Exatamente. Mas na altura não havia cromos, não havia nada. Hoje em dia gasta-se dinheiro nessas coisas que às vezes não traz benefício nenhum. Os cromos é uma caderneta que a gente vê agora no Mundial. Aquilo é bom para a recordação, mas aquilo é centenas de milhares de euros e aquilo, amanhã ou depois, aquilo já não tem utilidade nenhuma.
1: Nunca foste assim fazer coleções disto ou daquilo?
0: Não. Não, nunca fui. Fiz só uma vez, mas não acabei, foi na altura que o Clube Chimarenses, agora está muito na moda, fez a primeira caderneta dos cromos, dos jogadores, e então eu comprei, mas chegou a certa altura e estava gastando muito dinheiro e depois eu deixei de fazer.
1: Mas estavas à espera que o teu cromo saísse?
0: Não, o meu por acaso não era muito fácil de sair, ou eles fizeram poucos, ou não era grande coisa, mas gostava e gostava de ver aquele convívio agora de trocar, mas na minha altura não ia por aí.
1: Então, em adolescente tu não tinhas mais ou menos uma ideia do que é que querias ser quando fosses maior?
0: Não.
1: Não tinhas assim uma profissão de sonho?
0: Não.
1: Portanto, havias a fazer alguma coisa, não é?
0: Havia, eu tinha sempre em mente, e hoje em dia ainda faço isso, era, via meu pai trabalhava na escola mais minha mãe, e depois eles enverdaram pelo ramo de vendedor ambulante, a vender os hot dogs, já está há mais de 30 anos, e eu disse, se calhar um dia, meu pai dizia que não, estuda, não sei, mas se calhar um dia, e hoje em dia a realidade é que a gente somos 3 irmãos, 4, nesse caso uma, a mais nova, a Isa, veio mais tarde, mas enverdou o mundo da medicina. Mas eu, meu irmão, minha irmã, a gente tem esse clique que a gente enverda para aquele ramo. Não é
1: por ser fácil.
0: Por ser fácil, mas a gente gostava de lidar com as pessoas. Vendedor ambulante, meu pai já há mais de 30 anos, o J. Dogs Reis, e toda a gente conhece o J. Dogs Reis.
1: Ora, Cláudio, com pais auxiliares de educação, fazer as neiras na escola não era muito boa ideia, pois não?
0: Não era uma boa ideia. Eu era uma criança, se calhar não era problemática. Mas lá de vez em quando, havia assim, como hoje em dia, né? Hoje em dia se calhar faz mal. Mas tinha receio, que alguma coisa, e meu pai dizia, rapazinho, a professora disse assim, sim. Rapazinho, assim. E eu tinha que ter mais calma.
1: Tinhas que atinar, não é verdade?
0: Ter mais calma.
1: Ora, o teu primeiro emprego é onde?
0: Meu primeiro emprego é comecei na construção civil.
1: Duro?
0: Duro. Mais meu sogro, infelizmente ele já não está cá, mas o que aprendi vários anos, já estou com a minha esposa há 26 anos, e nessa altura eu comecei a dar os primeiros carpintaria, construção civil. E depois, mais tarde, via que aquilo era duro, né?
1: Vias que aquilo não era uma vida para ti, para o resto da tua vida?
0: Sim, não era para mim. E depois enverdei uma restauração. Abri, cheguei aos 18 anos, falei com meus pais e com a minha irmã, a Sónia, que era mais virada para isso. Vamos montar um restaurante, montamos um restaurante, tivemos 5 ou 6 anos, depois não deu certo, fechou.
1: Onde é que era o restaurante já agora?
0: Era a Paparoca Reis, era ali onde é o Cantinho da Vila. Tivemos ali. Antes disso, meu pai teve Bar dos Anjos, mais minha irmã, Bar dos Anjos. E era sempre aquele ramo que tinha ali uma escapatória, vai ter que ser. Toda a gente em casa trabalhava para ali e a gente sempre foi para ali. Mas o primeiro emprego foi a construção civil e foi a restauração.
1: Quando é que vêm os bombeiros, então?
0: Bombeiros vêm muito mais tarde. Eu fui, também fui segurança na ESA, 5 anos. E naquela altura foi uns 5 anos de turnos complicado. A gente estava lá em cima na ESA, a gente sabe agora que aquilo é tudo muito bonito, mas no início dos inícios da ESA, aquilo era um contentor de obras, só com uma televisãozinha, a gente trabalhava ali a vigiar a obra que estava em movimento. Quando, o que é engraçado é quando acaba a obra, despedem o pessoal. Despediram, eu fui o primeiro. E engraçado que eu lembro muito bem, já foi há 20 anos, eu estava a fazer os meus preparativos para o meu casamento e eles ligam-me, tem uma reunião cá acima. E duas semanas antes de casar, vais ser despedido. És o mais velho de cada. És mais velho. Aquela burocracia por causa de indemnizações, não sei o quê, até o primeiro seis. E então saímos. Mas depois, mais tarde, voltaram, contataram-me se eu queria ir, depois já. Saí, fui para o fundo de emprego, estive a trabalhar na Câmara Municipal, 18 meses. Se calhar foi do serviço que eu gostei de trabalhar lá. A gente diz, hoje a Câmara não fazem muito. Mas na altura já foi há 20 anos. No verão, eles não param a montar porcos e não havia os porcos que têm agora. Para a Maia, para São Lourenço, pintar. A gente fazia tudo. Aqui eu estava na secção da pintura, sou Eduardo Puim, e a gente fazia tudo. Pintura de sinais, bales nas praias, tudo. Montar palcos, pintar parque-campismo. A gente às vezes diz que a Câmara não faz nada, mas isso é um mito, como é que se chama dizer. Eles trabalham muito. Agora, falta recursos, é verdade. Eles podem dizer que não fazem nada, mas eles, o que fazem, com o pouco recurso cá, eles fazem muito.
1: Depois então é que vêm os bombeiros?
0: Depois, curiosamente, eu conheço o Pedro Fortentes, meu colega Fortentes, há mais de 30 anos. Há mais de 30 anos.
1: Vem de handball.
0: Os meus amigos vêm de handball. O Pedro Fortentes já era bombeiro há 4 ou 5 anos. Ele disse, vai abrir um concurso assim. O que é que tu vais para um bombeiro? Eu disse, mas não tenho queda para aquilo. Eu não gosto de ver sangue na altura. E ele, graças a Deus, e eu agradeço, às vezes a gente fala nisso, ele é que foi buscar os meus papéis a casa.
1: Ainda bem que ele teimou.
0: Eu disse, eu não quero. E no último dia de escrever, ele disse, eu preciso ter bilhete de identidade. Mas não estou em casa, não sei o quê. Ele foi buscar a minha casa o bilhete de identidade. Eu acho que, se não me erro, meu pai é que foi à escola buscar o habilitações literárias e é que entregou os papéis todos. E então concorreu para o meu beijo. Mas antes disso, eu fui pescador, mais uma profissão. Tive também naquele fundo de emprego. Eu ia alguns dias à pesca com o meu primo deles. A pesca profissional do atum, uma vida muito dura. É preciso. Eles só trabalham no verão, mas o que eles trabalham no verão é preciso. Eu ainda hoje em dia falo com a minha esposa, eu saía de casa à meia-noite, chegava às 3 para ir para a isca. Era só chegar a casa, tomar a ducha, comer e voltar para o cais até o outro dia às 10 da noite. Às vezes vinham com o dinheiro para casa, vinha, mas outras vezes não vinha. E quando eu dizia, quanto é que ganhaste no dia? 200 euros. Quantas horas estiveste no mar? 14 a 15. E por terra adentro é 2 dias de serviço, não é muito dinheiro. Mas lembro-me muito bem, no barco Marsus, um barco azul, o dia que eu ganhei mais dinheiro, 800 euros, naquela altura.
1: Foi não parar naquele dia?
0: Foi não parar. E foi o dia que eu rezei mais na minha vida. A gente estava fora dos olhos, o mar não estava bom e o barco estava completamente cheio. 8 toneladas de bonitos. E a vingar nessa senhora, que oxalá que seja o caso. Foi o dia que eu gostei mais da pesca. E foi o dia que me marcou-me até hoje, já foi há mais de 20 anos, talvez.
1: 15 anos nos bombeiros já?
0: 15 anos nos bombeiros já.
1: Entrei... Quem está há 15 anos nos bombeiros significa que pelo menos se agarrou à profissão e que se dedica de corpo e alma. Senão já não estavas lá.
0: Entrei para os bombeiros em 2010, bombeiros voluntários, tive um ano e qualquer coisa. E depois surgiu a hipótese de trabalhar no aeroporto. Já só vi uns zunzuns, mas nada disso. Confesso que quando entrei não gostava. Mas depois conhecia do futebol o comandante, o Sr. Roberto, o comandante Leonor, e ele disse, vais gostar, e fui fazendo os cursos. O grupo também era porreiro, fui questão, tirei o FI do fogo, depois desencarceramento, o TAT, mudanças médicas, fui questão, grande ângulo mais tarde, e depois mais tarde, mota d'água, é muitos cursos que a gente tem, e fui a gostar da profissão. E depois fui ficando e agora gosto. Mas os bombeiros é preciso muito que se diga, que a gente, quando o telefone toca, a gente não sabe quem é que vai lá. Eu tenho várias histórias de ir buscar familiares mortos e isso marca um bocadinho.
1: E nunca se esquece?
0: Nunca se esquece. Aquilo já foi há mais de 10 anos e sempre naquele dia, na sexta-feira, eu, quando tenho noite à sexta-feira, sexta para sábado, dá-me só aquele clique, que é uma coisa, é atender o telefone, ah, vamos ali uma urgência, e eu, perfeitamente com o chefe Jorge, entrar dentro da ambulância, e ele diz, ah, houve ali, pronto, não vou contar, e chego lá ao chão e vejo um familiar que tinha estado 2 dias na minha casa, e isso é duro. Epá, temos o acompanhamento que tem, no outro dia o comandante telefonou, precisa de ajuda psicológica, a gente faz-se forte, mas isso pega sempre. O que eu costumo dizer, na casa dos outros, para mim não me importa, mas quando toca a nossa, a gente tem que lidar tudo da mesma maneira, mas quando toca os nossos, a gente lida de maneira diferente.
1: E vai passando os dias, nunca se esquece, mas não, vai atenuando de alguma forma.
0: Vai atenuando, também tem coisas boas, né? Também tem coisas de a gente salvar a gente e a gente não estamos ali para ganhar medalhas nem nada, mas com um serviço bem feito, a gente parece que cresce um bocadinho. Há serviços que às vezes a gente não consegue, a gente não consegue salvar vidas, os bombeiros não é o super-herói nem nada disso. E às vezes é complicado lidar com situações. Já no aeroporto já é diferente. A gente tem, já estamos lá há 15 anos, eu tenho formações diariamente. Às vezes dizem, os bombeiros do aeroporto não trabalham nada. Eu até costumo brincar, mas não se deve brincar com isso, que é, então, se para trabalhar precisa haver uma desgraça. Mas o nível de formação que a gente tem, eu já disse várias vezes, já meti no Facebook, se calhar a nível nacional, se calhar a profissão de bombeiro do aeroporto é os que têm mais formação. Ponto final. Um enfermeiro tira aqueles 4 ou 5 anos e depois tem formações regularmente. A gente tem diariamente. Diariamente, à segunda, à terça, provas à terça, ainda hoje estive fazendo mangueiras, não interessa, é bom, treinar é bom. À terça, à quarta e à quinta, a gente faz sempre provas. E depois, x em x tempos, temos um personal trainer, que é o segundo nome Costa, vai lá todas as segundas-feiras, ver, manter como é que a gente está. A gente diz, bombeiros estão gordos, não interessa, estão gordos, mas tem que passar nas provas. E as provas não são fáceis. O exemplo é que nas outras ilhas têm afastado bombeiros porque não passam nas provas. E eu digo sempre, e todos os bombeiros de Portugal passam aqui nesse aeroporto para fazer treinos, como treinos. E eu orgulho-me de ser bombeiro de Santa Maria. Se calhar, arriscava-me dizer, se calhar, os melhores bombeiros dos Açores, sim, os outros são bons, mas eu trabalho com os meus colegas. E o que a gente vê que passam como treinos, de Santa Maria não fica nada atrás dos outros bombeiros.
1: Portanto, sabes a matéria humana que existe na ilha de Santa Maria. Como é que está o teu projeto de cogumelos?
0: Meus projetos de cogumelos está um bocadinho parado. Porque
1: falta
0: é assim,
1: de tempo?
0: Não é falta de tempo, é falta de matéria-prima. Mas isso é assim. acaba um ciclo.
1: Mas tu já te desmotivaste do projeto?
0: Não, eu tenho vários projetos na gaveta sobre os cogumelos, mas. É assim, quando a gente começa com um projeto, o pioneiro de Santa Maria e nos Açores, não tinha vaga. Eu acho que só tinha uma pessoa no Faial, mas estava a começar. Aqui, no princípio, aquilo é muito bonito, toda a gente quer ajudar. E o produto, por acaso, era de qualidade. Já fui a BTL, já fui a jantares com 300, 400 pessoas. Hoje o mercado de Santa Maria é muito pequeno. Temos ali 2 ou 3 restaurantes. Se eu tivesse ainda, eles consumiam. Hoje eu não vou ter um investimento tão grande, fazer investimentos, que aquilo é preciso comprar sementes, é preciso fazer substrato, não sei o quê, e depois falhou-me o fornecedor da minha matéria-prima e comecei a fazer com outra, mas depois o investimento que eu tinha ia para a água abaixo, não dava certo. Aquilo é muito complicado acertar. Eu tinha a receita certa, mas mudando as peças no carro, se não for igual, aquilo não vai dar certo. Nesse momento está parado. Mas vejo que o mercado de Santa Maria não valia o esforço. Se calhar, se fosse noutra ilha, em São Miguel, se calhar daria mais valor. E depois, quando há clientes, meus ricos clientes, até hoje, se quiser, nunca tive uma crítica. Quando começam a dizer, mas no continente é mais barato, quando eu começo a ouvir isso, estão desvalorizando o meu produto
1: e o trabalho.
0: E assim, eu não vou dizer que acabei. Mas vou dar agora um tempo para refletir, para ver se arranjo outros fornecedores igual da matéria-prima que tenho. Se calhar um dia arranco com outros projetos que eu tinha de. Mas já arranjei outro part-time.
1: Ainda está no segredo dos deuses?
0: Não, eu sou um maluco. Eu sempre gostei de animais. Eu sempre gostei de caça, tenho vários cães de caça, sou caçador. Já tenho feito provas de tiro ao prato, estou a tentar reabrir aqui o Adres, mas a burocracia é.
1: É mais do que muita.
0: Já estão há um ano e pronto, e é uma vez é uma medida, e quando a gente passa uma fase, aparece sempre outra. E agora eu sou criador de ovinhos e caparinhos em Santa Maria. Já tenho 30 ovelhas, que é ovelhas de leite, que só há três portores na ilha, que é eu, o meu cunhado Hugo e o senhor Aníbal, que a gente é que está a fornecer o leite para a cajaria. A cajaria está aberta, tem leite de vaca, mas é mais para o leite de ovelha.
1: E como é que está a ser essa experiência?
0: Essa experiência foi há coisa de meses. Houve, às vezes, mal vem por baixo, vem uma tempestade aí, e o meu cunhado tinha já alguns, e lá preciso de ajuda, os burreiros estavam a nascer debaixo d'água, não sei o quê, né? E eu fui-lhe ajudar e comecei a ver aquilo. A ovelha, se calhar, um dos bichos mais espertos que vi, eu ficar em sombra de ovelha. E então ele tirava o leite, né, para ir dar na cooperativa. E eu chegava lá e ele só assobiava. Elas podiam estar 2 quilómetros, assobiava, lá vinham elas todas em carreira. Isso é, não pode ser. E então comecei a gostar aquilo, a ordenhar, tem sala de ordenho, tudo perfeito, tudo lá. E disse, pois, a tal parte, não é só gostar, a parte monetária também vai ajudar-me.
1: Tiras algum rendimento.
0: Exatamente. E depois, quer comprar ovelhas, não podia mandar de continente, porque lá há aquela doença da língua azul, não se pode exportar para cá, a cá só havia 3, não queriam vender, nos Açores não há.
1: Então como é que fizeste?
0: Aquela raça é só em Santa Maria que tenho. Falei com outro produtor, ele disse, pá, não tenho tempo, porque tenho também vacas, não sei o quê, vou vender aquilo tudo. E então comprei 30, e agora tenho 30, e vou ver se isso...
1: Mas isto não dá que fazer.
0: Dá que fazer. Tudo o que dá algum dinheiro, dá que fazer. Eu não vou estar à espera de cair no céu. Eu sou assim. Eu costumo
1: dizer... Tu não viras a ovelha de costas e tiras o dinheiro dela.
0: Exatamente. Dá algum trabalho. Por exemplo, agora dá um trabalho, que eu estou tratando dela, mas pá, o que dá trabalho também dá algum monetariamente, dá algum... E eu gosto daquilo. Se fosse só por trabalhar, quem é que quer trabalhar de graça? Ninguém quer. E então eu agora sou produtor. Costumo dizer, mestre em muita parte, qualquer coisa. Esse ditado para mim, se calhar, não chega lá.
1: Mas tu gostas de estar envolvido em várias coisas ao mesmo tempo. E o que vai valendo é que ainda vais tendo tempo para te dedicar a todos.
0: A minha escala de serviço, a escala do aeroporto, é por turnos. Dá para conjugar, por exemplo, hoje saí às 2, amanhã vou trabalhar, mas se não ficava 2 dias em casa e depois assim, ou saio às 2 ou entro às 2, dá sempre tempo, dá sempre para a família. Um dia que veja que não tenho tempo para a família, deixo primeira família em primeiro lugar, e é caça, árbitro de futsal.
1: Já vamos falar disso. Mas antes disso, Cláudia, tu gostas das ovelhas, mas ainda gostas mais dos coelhos, não é?
0: Gosto mais dos coelhos. E felizmente Santa Maria está num bom caminho. A gente se lembra, há 2 ou 3 anos estivemos a fazer aqui uma entrevista. Naquela altura estava muito mal. E até na altura fiz algumas críticas à associação, que na altura achava que devia fazer, né? Mas hoje em dia dou os parabéns à Associação de Caçadores, que não foi sozinho, foi através dos caçadores, que sócios todos. Hoje em dia temos um calendário, não é o perfeito, mas já se vê, a espécie de coelho já está a crescer em Santa Maria. Vamos lá ver se não aparece aquela doença milagrosa como apareceu há 10 anos atrás, que a gente sabe o que é. E esse ano, o ano passado já abriu 4 dias, esse ano já vai 2 meses, e se continuar assim, temos uma jornada de caça mais uns aninhos, com controlado, com a associação a dar as suas opiniões, os sócios também, o seu engenheiro lá também a ceder algumas coisas que a gente pede, e vamos ver se a gente... Continua esse desporto que muita gente deixou porque não havia caça, agora estão a retomar outra vez. Vamos ver se isso continua a bom porto. Vamos lá ver.
1: E no teu caso em concreto, os dias são mais da caça ou do caçador, Cláudio?
0: Eu já sou caçador há mais de 20 anos. Exato, é 42, é preciso. Há mais de 20 anos. E antes, eu confesso que antes, no tempo que eu caçava, a gente queria, não era entre aspas matar, mas já era com arma. Hoje em dia eu posso deixar a arma em casa, levo meus cãezinhos, eles estão lá a fazer o seu trabalho, a brincar e assim. Logo que ninguém se magoa, tá, para mim está ok. Vem com 5 peças, melhor ainda. Vem com 0 peças, vem só melhor em saúde. Eu tenho ido a São Miguel, O ano passado eu fui, levo meus velhotes, o meu pai e o meu tio, que são meus dois comparsas da caça. E vou lá, vou de manhã, num dia, vem no outro, apanhou, já fomos lá, chuva torrencial, fomos para a caça de baixa chuva, viemos para cá, não apanhamos o coelho, não interessa. Com saúde, está feito. Já fui lá caçar sem arma, só para dar uso aos cães. A caça é um desporto que há o dia do caçador e o dia da caça. Pá, desembarco com o João, se a gente apanhar, apanhou, se não apanhar, para mim está-se bem.
1: E quando a caça está fechada, vai só tirar os pratos?
0: Vai só tirar os pratos quando se pode, vai. O tiro ao prato é um desporto que eu enverdei o ano passado e gostei imenso. Ainda estou no ativo. Se calhar vou, esse ano ainda vou à prova de São Miguel. Foi um colega meu, Ronaldo Almeida, que meteu esse bichinho e fui lá fazer dois ou três treinos. E depois acabei por, em dois ou três treinos, acabei por ser atleta federado na secção portuguesa de tiro, sócio do clube de São Miguel. E eu acho que aqui não é para lá para ganhar, mas é um desporto diferente. É um desporto de cor, a gente sabe o que é. Mas tudo na vida é cor, se a gente quer uma coisa, tem que pagar por ela. E estou a tentar, como já sabe, a tentar ver se Santa Maria, 20 anos depois, consegue reativar o competir. Estamos a trabalhar no assunto, vamos ver se a gente consegue ou não.
1: Árbitro de futsal?
0: Árbitro de futsal. Isso é mais um sexualista. Sempre fui ligado ao desporto e quando jogava futsal eu era do Piorio. Refilava para os árbitros, apanhava vermelhos. Algumas vezes era por mal criação, só sul. Mal criação não era ofender ninguém, era entradas duras e tudo. Há dois anos
1: tens
0: atrás.
1: Tens essa consciência?
0: Tenho. Há dois anos atrás eu vi lá no serviço o Carlos Marques, que a gente chama o Xalita, é o presidente da associação aqui, é o representante da associação pedagógica aqui, e ele dizia: mas hoje não houve miúdos, não houve jogos miúdos, não há árbitros. Eu ouvi aqui uma vez. Ouvia duas e disse: como é, não há árbitro? Ah, não, é árbitro aquele, não aparece nos jogos, não sei o quê. Está complicado. Eu disse: é Xalita. Chamo-lhe Xalita. Eu quero um curso desse. Ah, vais. Eu tiro um curso desse. Tive um mês e tal, todos os dias, das 7 às 9 e tal da noite, curso online. Fiz o meu curso. Eu disse: e agora? E agora.
1: Onde é que eu meti?
0: E agora? Não queria. Eu, quando era miúdo, a coisa que me podiam matar era não haver um jogo. Eu sempre fui muito competitivo. Eu, nem a brincar, eu gosto de perder. Está no sangue. Sempre fui de família de desportistas, nem a brincar, eu gosto de perder. Mesmo meus colegas já sabem. Pode ser às cartas, pode ser qualquer desporto, eu gosto. E então, ver os miúdos, chegavam ao pavilhão, não havia árbitro, ia-te embora. Ou um árbitro da bancada capitão. E disse ao Carlos Marques: disse, eu quero ser árbitro. E fui. Mas hoje em dia só há 3 ou 4 árbitros em Santa Maria e por época mais de 60 jogos.
1: Comecei
0: a apitar. A gente sabe que o que eu digo aos jogadores é: vocês não, a mim não podem enganar, que eu já sei essas manhas todas.
1: Exatamente, até, os teus tempos.
0: Graças a Deus, seja sénior, seja eles respeito, como eu tenho que respeitar eles. O respeito tem que ser mútuo. Quando dá o respeito mútuo, pá, sempre um lance que a gente ou não vê ou fazer que não vê, eu não faço. E eu não tenho clube. Uhum. Eu vou para o árbitro, gosto muito dos Marienses, ou gosto muito de São Pedro, ou gosto muito de Gonçalo Velho. O meu clube de futebol era Gonçalo Velho. Mas quando entra Gonçalo Velho e São Pedro, aqui não há clube. Aqui tento ser o mais justo possível.
1: Mas é fácil.
0: É fácil quando há colaboração dos jogadores também. Quando é. Mas eu, no princípio de jogo, eu já tenho alguma experiência, né? E no princípio de jogo eu vejo se o jogo vai ser fácil ou vai ser. Quando eles começam a entnicar, logo no princípio de jogo, eu tenho uns auriculares, falo com o meu colega, o Rafa, disse: ei, este jogo vai dar isso. Mas depois a gente controlando o jogo, a gente vai controlando, vai falando, faz-se rindo às vezes, né? Às vezes é preciso pegar assim uns abanões, uma berlinha às vezes, numa coisa que não é muito grave, mas tem que ser para aguentar o jogo, e a gente vai conseguindo ir. Futsal, e depois comecei a ser chamada e a fase final em São Miguel, já fui 3 ou 4 vezes, fui agora à Madeira, um torneio.
1: Pois é isto, foste à Madeira, mas não foi de férias.
0: Não foi de férias, não foi.
1: Foste
0: nada.
1: Trabalhar.
0: Fui convidado pela organização, sou Mário Sudes, que é duas pessoas excelentes. Eu acho que é o único torneio a nível de Portugal com essas equipas todas, 42 equipas, à volta de 900 atletas, árbitros, 42 árbitros, alemães, italianos, ingleses. E eles convidaram e
1: E correu-te bem a arbitragem? Correu.
0: Eles disseram que ia inserido na comitiva de São Pedro. Falei aqui com o Mica, com o presidente do Cruz. Disseram, não tem problema nenhum, vais com a gente. E depois essa viagem fez-me voltar, se calhar, 30 anos atrás. Que era, o Mauro, lá da organização, diz, queres ir para um hotel com os árbitros ou queres ficar com a comitiva de São Pedro? Eu disse, eu vou ficar com a comitiva também. Eu fiquei numa sala com 20 tal miúdos, em beliche. Voltei aos jogos esportivos antigamente.
1: Eras uma criança no meio deles todos.
0: Mais ou menos isso. O tamanho também, se calhar, tem lá miúdos maiores que eu. Mas sempre com respeito, sempre brincadeiras. E gostei muito do torneio. E achei uma coisa engraçada, já fiz nas redes sociais, foi. Eu vi as outras equipas todas, e franceses, e não sei quem, os miúdos todos sentados lá no muro, nos telemóveis. A equipa de Santa Maria, de São Pedro, tinha a sua hora para ligar para os familiares. Acabava de ligar, está tudo ok, vocês não precisam de nada, telemóveis para cá. Tiveram todos os dias, de quinta a quinta, a brincar, todo dia, quando havia jogos, a brincar, jogos do Bafão, jogos de futebol com garrafas de água vazias, e até mostrei os meus fones do árbitro para eles brincarem. 5 estrelas. O Tiago Cruz, o Miguel Rezendes, o Márcio, Freitas, a Joana Freitas e a Nélia Paiva. Quem está de fora não se apercebe, faz um trabalho excelente com os miúdos. Eu também dei lá alguma ajuda, quando eles iam a reunião de alguma coisa, um gajo ficava lá, tomar conta dos miúdos. 5 estrelas. Gostei imenso, adorei, se calhar para o ano vou. Eu tinha 3 jogos por dia. Primeiros 3 jogos foi com o alemão, eu disse sim. Falava com ele no telemóvel, mas era Google Tutor, meu inglês é péssimo. E assim, como é que vai ser? E ia falar com ele, traduzir, né? Telemóvel, aquilo, Google.
1: As tecnologias
0: quando
1: já vêm
0: para o jogo. Ele disse, lá no Google, eu já sei que não falam inglês, mas a linguagem do futsal é universal, o apito é que manda. E correi 3 jogos belíssimos. E fiz 9 jogos, mostrei um amarelo. Miúdos da Escócia, houve muitos problemas nesse torneio, agressões lá nos escalões, mas os nossos jogos sempre. Fui chamado para o jogo da final, infelizmente morreu-me um familiar, já não consegui, não, por respeito não fui ao jogo, mas fui convocado para um jogo da final, no último dia do dia da encerração, mas correu excelente.
1: Cláudio, uma última questão. Ora, tu que não paras quieto nunca, o que é que nós vamos ver fazer-te daqui a uns tempos? Numa dança de carnaval ou dentro de um carro de rally?
0: Não. Gosto muito de rally, gosto de ver, mas atenção, não vou daqui, se calhar, à Maia ver rally. Gosto muito de rally e respeito, tenho um respeito enorme para essa gente. Danças de carnaval, fora de hipótese. E miúdos, gostava vestido de mascarado, mas com o tempo as coisas vão desvanecendo.
1: E uma batalha de água?
0: Já fiz. Fiz uma batalha de água aí há uns anos atrás, os bombeiros meteram-se na garrinha dos bombeiros, 6 ou 7 marmelos em cima da garrinha, a lutar contra caminhões do Tiago Zé da Praia. Foi para a pancadaria de tremer. Eu lembro-me agora, em frente à igreja de Alma Greira, vamos tanta pagaria, tanta pagaria, e depois quando a gente chega cá abaixo, stop, a gente a gritar como se tivesse ganho. Campeões, campeões, aquele, vamos para a pancadaria de tremer. Mas isso não. Uma bola, um futsal, umas ovelhinhas, vamos ouvir, ver e falar por aí. Agora, dança e tudo não é o meu forte.
1: E até porque o dia só tem 24 horas e não estica.
0: O dia não estica e também tem o meu emprego, a gente faz noite voluntariado. E às vezes vamos ao aeroporto durante a noite quando é evacuações médicas que alguém tem que fazer. As condições não são as melhores, mas isso fica para alguém entendido resolver. Enquanto a gente tiver saúde, a gente vai. Já são mais de 20 anos de trabalho de turnos e chega à altura que para dormir não é fácil. E é assim, um bocadinho da minha história de desporto e ovelhas e assim. Foi. Já tenho 42 anos, eu acho que tenho que começar a acalmar porque a gente vê que não vale a pena.
1: Que não somos eternos.
0: Não vale a pena muita coisa.
1: Cláudio, obrigada pela entrevista.
0: Obrigado,
1: e até um dia destes.
0: Até um dia destes.
1: Fica à espera de novidades.
0: Obrigado.
1: Obrigada. A vida preenchida de Cláudio Reis.

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0: Boa tarde, são 12 horas.
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0: Boa tarde, são 13 horas.
1: Quem gosta de livros? Pois, todos gostamos. E quanto a ler? Pois é, mas agora vão ter uma pequena ajuda do Otário. Ou seja, eu mesmo. Terças e quintas, no Prazeres Interrompidos, vou falar-vos de livros, em apenas um minuto, aqui na Rádio Clube Asas do Atlântico. No episódio de hoje temos a participação especial de Flora Artiaga e vou falar-vos do livro 1984, de George Orwell, editora Livros do Brasil.
2: Aquele rosto do cartaz, a fitá-lo, a persegui-lo, para onde quer que ele fosse. E a legenda por baixo a lembrar, The Big Brother's Watching. O diário que ele pretendia escrever seria o seu grito de liberdade. Molhou a caneta no tinteiro e escreveu. Ao futuro ou ao passado. Há um tempo em que o pensamento seja livre, em que os homens sejam diferentes uns dos outros. Há um tempo em que a verdade exista e o que for feito não possa ser desfeito. Da era da uniformidade, da era da solidão, da era do grande irmão. Eu vos saúdo. Era um homem morto, pensou. Agora que a caneta tinha falado, não havia como escapar. Aquele gesto era como uma certidão de óbito. Winston Smith sabia disso muito bem. Era só uma questão de tempo. O mais normal era as pessoas desaparecerem e serem apagadas dos registros. O sistema não permitia falhas e nunca se enganava. O partido controlava tudo, dos livros ao que é dito, e até o que era pensado. A realidade e a verdade eram determinadas pela máquina partidária a cada momento. Mas não era só o agora. Pois quem controla o passado, dizia o partido de forma inequívoca, controla o futuro. Quem controla o presente, controla o passado. Mas era mais do que isso. O passado era pura e simplesmente destruído a cada instante. Nesse mundo distópico, até o amor é subversivo. Por isso, quando Júlia e ele se amam, sabem que estão a trair o sistema. E isso não pode acabar bem. No fim, só lhe resta um caminho. Que é render-se total e incondicionalmente. Por isso, a negação dá lugar à certeza, pois o resultado da soma de 2 mais 2 só tem uma resposta possível e óbvia. 5.
1: Este episódio teve a leitura e participação especial de Flora Artiaga, através das bibliotecas do agrupamento escolar Espamol de Lagoa. Boas leituras!

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0: Boa tarde, são 14 horas.
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2: Sejam bem-vindos a este espaço informativo. A informação vai já a seguir, antes disso vamos conhecer alguns dos destaques. Bloco de Esquerda exige esclarecimentos sobre o lançamento de foguetões em Malbusca. Quinta etapa da terceira taça de Trail de Santa Maria decorre a 5 de setembro e designa-se 5º Santa Bárbara Trail. O Bloco de Esquerda entregou esta segunda-feira um requerimento ao Governo Regional sobre o lançamento de até 5 pequenos foguetões na Malbusca entre 16 e 28 de agosto. O partido questiona a falta de informação atempada à população, a natureza e o enquadramento legal das operações, bem como as condições de segurança e os respectivos impactos ambientais, rodoviários, marítimos e aéreos. Em comunicado de imprensa, o Bloco de Esquerda refere que a publicação do Atlantic Spaceport Consortium foi divulgada nas redes sociais apenas dois dias antes do início da janela de lançamentos. É também referido que as operações implicam um encerramento até 28 de agosto do troço do trilho entre o Barreiro de Piedade e a Calçada do Gigante e que a estrada florestal de Malbusca está também encerrada nos dias de lançamento, mas cada encerramento será anunciado apenas na véspera. Para o Bloco de Esquerda, uma publicação numa página privada nas redes sociais com apenas dois dias de antecedência não pode ser considerada informação pública adequada e atempada, sobretudo quando estão em causa restrições à circulação e possíveis consequências para residentes, proprietários, trabalhadores, visitantes, agricultores e operadores turísticos. O Bloco de Esquerda Açores considera que quanto mais complexa e excepcional é uma operação, maior tem de ser a antecedência, a clareza e a responsabilidade de comunicação pública. O partido recorda que estas operações dependem da articulação com diversas autoridades públicas, referindo que nos lançamentos realizados em 2024 estiveram envolvidos o Governo Regional, o Município de Vila do Porto, a Autoridade Nacional de Aviação Civil, a Autoridade Marítima Nacional, a PSP, a Proteção Civil e a NAV Portugal. O requerimento pretende ainda esclarecer se os foguetões são classificados como amadores, atmosféricos, suborbitais ou como operações espaciais, bem como as autorizações, pareceres, planos de segurança e procedimentos de emergência aplicáveis. A licença atribuída à Atlantic Spaceport Consortium para operar o Centro de Lançamentos de Malbusca não deve ser confundida com uma autorização de cada operação concreta, diz o Bloco de Esquerda. O partido questiona também as características dos foguetões, os fabricantes, os responsáveis técnicos, os seguros existentes, os perímetros de segurança e os eventuais condicionamentos ao espaço aéreo e à navegação marítima. São igualmente pedidos estudos e avaliações sobre ruído, emissões, risco de incêndio, recursos hídricos, habitats, fauna, avifauna, paisagem e recuperação dos componentes lançados. O requerimento do Bloco de Esquerda refere ainda às diversas vezes que a população de Santa Maria mostrou preocupações sobre o desenvolvimento de atividades espaciais na ilha e reclamou informação, transparência e garantias quanto à segurança, à saúde e ao ambiente. O Chega Açores anunciou que vai avançar com uma queixa em tribunal sobre os 12 mil euros gastos no processo de Artur Lima, vice-presidente do Governo dos Açores. Em nota de imprensa, o partido refere que em causa está a contratação de uma sociedade de advogados por parte do Governo Regional no âmbito de uma queixa-crime contra desconhecidos, apresentada em 2021 em nome da Região Autónoma dos Açores, a propósito de várias publicações em redes sociais visando o vice-presidente do Governo dos Açores e, paralelamente, a uma participação apresentada a título pessoal pelo próprio governante. Segundo o Bloco de Esquerda, tratou-se de uma despesa superior a 12 mil euros suportada pelo orçamento da região, que, de acordo com a notícia publicada nos órgãos de comunicação social regionais, acabou por não ter consequência, já que a queixa acabou arquivada por falta de indícios. O Chega Açores refere que a contratação de serviços jurídicos externos e a despesa pública associada motivaram uma queixa junto do Tribunal de Contas e outra junto do Gabinete de Prevenção da Corrupção e da Transparência, referindo que é evocada uma orientação do Governo Regional, datada de 2015, e segundo a qual os serviços de administração regional autónoma devem recorrer preferencialmente aos seus próprios recursos humanos em matéria jurídica, ficando a contratação externa reservada para situações excepcionais e devidamente fundamentadas. Os parlamentares do Chega levantam dúvidas relativamente ao interesse público da queixa apresentada em nome da Região Autónoma dos Açores, uma vez que decorria simultaneamente uma queixa apresentada pessoalmente pelo vice-presidente do Governo. O Chega pede esclarecimentos, quer ao Tribunal de Contas, quer ao Gabinete de Prevenção da Corrupção e da Transparência, se houve eventual sobreposição entre interesses institucionais e interesses de natureza individual e de que forma essa circunstância foi considerada na decisão de contratar os serviços jurídicos. Na participação enviada, o Chega Açores sustenta que a despesa pública deve obedecer aos princípios da legalidade, persecução de interesse público, proporcionalidade, transparência e boa administração, defendendo que as decisões administrativas devem ser orientadas por critérios de eficiência e economia. Os deputados do Chega pedem, por isso, que seja analisado o procedimento da contratação adotado, a autorização da despesa, o respectivo cabimento orçamental, os pagamentos realizados e a efetiva prestação dos serviços contratados. Pretendem também que seja avaliado se a contratação da Sociedade de Advogados estava devidamente fundamentada e se constituiu uma solução necessária, adequada e economicamente eficiente. O Chega Açores considera que a despesa, por ter sido suportada pelo Orçamento Regional, se enquadra nas competências de fiscalização do Tribunal de Contas, nomeadamente no que respeita à legalidade, regularidade e boa gestão dos dinheiros públicos, apelando à realização de diligências que o Tribunal de Contas e o Gabinete de Prevenção da Corrupção e da Transparência considerem adequadas na sequência da análise dos factos. O NRP Sagres terminou esta segunda-feira a sua passagem por Ponta Delgada, última escala açoriana, antes do regresso a Lisboa e no âmbito da sua missão transatlântica. Após escala nas Ilhas Terceira e São Miguel, enquadradas na atividade de Ponta Delgada, capital portuguesa da cultura 2026, o navio Escola Sagres retoma assim a sua viagem de regresso ao continente para concluir a viagem de instrução dos cadetes do primeiro ano da Escola Naval. Já o NRP Viana do Castelo, que acompanhou a saída do NRP Sagres de Ponta Delgada, vai permanecer em missão na zona marítima dos Açores até 27 de novembro, prosseguindo depois as suas atividades de vigilância, fiscalização e presença naval nos espaços marítimos sob soberania e jurisdição nacional e contribuindo para a segurança marítima e para a afirmação dos interesses nacionais no Atlântico. Em comunicado de imprensa, é referido que a presença simultânea do NRP Sagres e do NRP Viana do Castelo nos Açores constituiu um momento particularmente simbólico da ação da Marinha Portuguesa, reunindo numa mesma região o navio que forma as futuras gerações de oficiais e uma unidade operacional empenhada diariamente na defesa dos interesses nacionais no mar. A Associação Ilhéu do Romeiro é a entidade organizadora do 5º Santa Bárbara Trail, que decorre a 5 de setembro e que conta para a Taça de Trail de Santa Maria. São três os percursos definidos: competição, 23 km, lazer, 10 km e kids, 4,5 quilómetros. Domingos Figueiredo, responsável pela organização da prova, está expectante numa boa realização.
3: Isso é uma oportunidade de levar o nome da freguesia, o nome da ilha, o nome da baía, que para mim é uma das melhores dos Açores, um pouco mais além. Agora, há aqui um pequeno problema que infelizmente é o problema de todas as organizações, de tudo o que existe, que tentamos fazer, que é a falta de apoios. E eu não gosto de fazer por fazer, quero fazer e sentir que valeu a pena aquilo que eu fiz. Eu gostaria de fazer parte do Campeonato de São Miguel. Neste momento essa taça faz parte do Campeonato de Santa Maria, são 7 etapas para aliciar um pessoal de São Miguel e também das outras ilhas, além de na prova estarem inscritos 90% de pessoal das outras ilhas, 10% de pessoal de Santa Maria, e espero que ainda se inscrevam, porque as inscrições estão abertas por mais até o final do mês, 31 de agosto. É sempre bom ver o pessoal aderir, porque com tanto trabalho que estou a ter e depois sentir que o pessoal não aderiu, etc., fico sempre com aquele sentimento de que vale a pena eu meter nisso.
2: Qual é o percurso desta prova?
3: Vou manter o percurso do ano passado, com exceção de, em vez de começar na Câmara Municipal, começar no Forte de São Brás, até São Lourenço, mas até lá vamos passar pelos Fósseis, um sítio muito histórico e falado na ilha, além do Forte de São Brás, que também tem a sua história, que é a partida. Vamos passar pela Praia Formosa, vamos subir o ponto mais baixo da ilha até o Pico Alto e depois vamos descer para a Freguesia de Santa Bárbara. Vamos dar uma volta pela Freguesia de Santa Bárbara e irmos até o lugar dos Alagares, que é um lugar muito, muito famoso, muito falado. E depois vamos descer pela Franjazinha, que eu acho que é o ideal para quem não conhece, ou até para quem conhece, poder descer e ver aquela baía, e depois vamos terminar na própria baía. Temos uma prova de 23 km, que é essa, mas também temos uma de 10 km, em que pode ser feita a andar ou até a correr. E essa prova de caminhada mini-trail é super, super fácil. Vai do ponto mais alto da ilha, o Pico Alto, até São Lourenço, tem apenas 200 de altitude. Acho que qualquer pessoa, qualquer idade, é capaz de fazer andar. Também tem uma prova para os pequenos mais novos, até os 15 anos, para os kids, em que vai direta do Pico Alto a São Lourenço e vai ter 4 km e pouco. E espero que os miúdos também adiram a isso e que os pais os encorajem, porque é esse o meu dever, entre aspas, a entrar na frente dessa prova.
2: Quinto Santa Bárbara Trail, a 5 de setembro. Damos agora tempo ao tempo, quero isto dizer que vamos recuperar as informações que nos chegam do Instituto Português do Mar e da Atmosfera. Ficamos com a previsão meteorológica ainda para o dia de hoje e para as Ilhas Orientais. Períodos de céu muito nublado com abertas. Vento nordeste, não Sousa moderado, 10 a 30 km/h. Mar de pequena vaga, acavado, ondas nordeste de 1 metro, aumentando temporariamente para 2 metros. Está assim concluído este espaço noticioso. Desejo-lhe uma ótima tarde.
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Esta é a versão dos Mastic Soul, A Minha Casinha, chutos e pontapés. Uma excelente tarde em sintonia com o Asas do Atlântico. Daqui a pouco vamos relembrar que vem aí a Maré de Agosto.

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2: Manga Limão vão estar amanhã no Mirador da Macela para a abertura da 42ª Maré de Agosto. Aliás, a abertura estará mesmo a cargo dos açorianos Wicia. Depois vamos ter a atuação dos Manga Limão. Por fim, Antoine C, também açoriano. Amanhã todos os caminhos vão dar ao Mirador da Macela. Sunset a partir das 18 horas para dar então as boas-vindas à edição da Maré de Agosto deste ano 2026.

Ella Langley com este Choosing Texas. Come on, baby. Estamos cada vez mais perto das 3 da tarde. É já daqui a pouco, à hora certa, que vamos à cultura em movimento. Para já vamos ao pop latino que junta Farruko e Becky G, Enamorado, também com os Good Music. E daqui a pouco vamos à música da seleção no Mundial, é Tu Gonada. Para que você aproveite esta tarde, terça.

0: Boa tarde, são 15 horas.
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2: Esta é a hora certa para conhecermos a cultura em movimento. Destaques para os próximos dias. É já amanhã que arranca o 42º Festival Maré de Agosto. Amanhã no Mirador da Macela. Quinta, sexta e sábado com o palco Maré na Praia Formosa. Concertos, animação durante 4 dias. Há também destaque para as oficinas de verão no Só Atelier, que acontecem às terças, quartas e quintas-feiras, e para algumas atividades semanais na biblioteca. Relembrar também que vai haver a inauguração de uma exposição, será para 30 de agosto, será em Santo Espírito e tem a ver com o património religioso edificado de Santa Maria. Falando ainda de exposições, relembrar que a exposição Reflexões e Certezas, de Isabela Berri e Henning van Gierck, está patente ao público até 13 de setembro no Museu de Santa Maria, em Vila do Porto. Tem até outubro para ver Impressions in Extempore, de Maria Catalan, também no Museu em Vila do Porto. Destaca ainda para a reconstituição histórica, que acontece a 29 de agosto, nos Anjos. Antes disso, no dia 28, haverá o lançamento do livro da Sara Arruda. Cuida-te, será na Biblioteca Municipal. Mais informações através do código QR ou em exploresantamaria.pt/agenda.
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depois do rock dos anos 80, com Rádio Macau, Anzol. Estamos e continuamos, anos 80, desta vez com Man Without Hat, de Safety Dance. Mas já vamos voltar para a atualidade musical. Cá está o Luís Capaldi, Survive. Daqui a pouco há Pink para ouvir. Boa sintonia.

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0: Esta é a Sandra Correia. A melhor, a Sara Correia. Não sei como é que lhe fui mudar o nome de Sara para Sandra. É chuva ao vivo. Ela é uma das fadistas da atualidade, com uma voz muito, muito bonita.
1: Letra e música de Jorge Fernando, a chuva. Muito obrigada.
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6: Entretanto, estamos cada vez mais perto das 16h e temos aqui uma nota informativa que nos chega da Capitania do Porto, de Vila do Porto. É um aviso à navegação local por causa de lançamento de foguetes. Informa-se a toda a comunidade marítima e população em geral que, no âmbito de uma operação de lançamento de foguetes, a partir da zona de Malbusca, na costa sul, aqui da ilha de Santa Maria, estarão em vigor medidas especiais de segurança entre as 9h30 e as 12h30, com início a 20 de agosto de 2026, ou seja, na próxima quinta-feira. E durante os períodos de lançamento, a área marítima definida pela Capitania do Porto de Vila do Porto será mesmo considerada zona perigosa, encontrando-se, por isso, interdita à navegação, pelo que todas as embarcações deverão manter-se afastadas da área e cumprir rigorosamente as indicações das autoridades marítimas. A Capitania alerta ainda que a navegação nas imediações deverá ser efetuada com especial cautela e que devem ser seguidas todas as instruções transmitidas pela Polícia Marítima. Por razões de segurança, recomenda-se igualmente que a população evite a permanência na orla marítima da zona abrangida durante os períodos de lançamento. A colaboração de todos é fundamental para garantir a segurança das operações e das pessoas no mar e em terra. A Capitania do Porto de Vila do Porto agradece a compreensão. Uma nota informativa, um aviso à navegação local e à população devido ao lançamento de foguetes já a partir deste dia 20 de agosto, entre as 9h30 e as 12h30. A pouco mais de 10 minutos para o sinal horário, nós vamos embora daqui a pouco, para já relembrar que à hora certa vamos ter notícias. Relembrar também que amanhã o Entre Margens estará por aqui, neste mesmo horário. É com Hotel Room Service, de Pitbull, que seguimos em frente. Daqui a pouco há Plastic Heart, de Miley Cyrus. Obrigado pela sintonia. Amanhã estaremos então por aqui. Boa tarde. Continuação de uma boa sintonia com a sua rádio. Hoje é terça-feira, por isso às 18h. Vamos levar até si Cuore Mediterrâneo, com Daniela Malanchini. Vamos ter também às 20h os Reis.

0: Boa tarde, são 16 horas.
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2: Sejam bem-vindos a este espaço informativo. A informação vai já a seguir, antes disso vamos conhecer alguns dos destaques. Bloco de Esquerda exige esclarecimentos sobre o lançamento de foguetões em Malbusca. Quinta etapa da terceira taça de Trail de Santa Maria decorre a 5 de setembro e designa-se 5º Santa Bárbara Trail. O Bloco de Esquerda entregou esta segunda-feira um requerimento ao Governo Regional sobre o lançamento de até 5 pequenos foguetões na Malbusca entre 16 e 28 de agosto. O partido questiona a falta de informação atempada à população, a natureza e o enquadramento legal das operações, bem como as condições de segurança e os respectivos impactos ambientais, rodoviários, marítimos e aéreos. Em comunicado de imprensa, o Bloco de Esquerda refere que a publicação do Atlantic Spaceport Consortium foi divulgada nas redes sociais apenas dois dias antes do início da janela de lançamentos. É também referido que as operações implicam um encerramento até 28 de agosto do troço do trilho entre o Barreiro de Piedade e a Calçada do Gigante e que a estrada florestal de Malbusca está também encerrada nos dias de lançamento, mas cada encerramento será anunciado apenas na véspera. Para o Bloco de Esquerda, uma publicação numa página privada nas redes sociais com apenas dois dias de antecedência não pode ser considerada informação pública adequada e atempada, sobretudo quando estão em causa restrições à circulação e possíveis consequências para residentes, proprietários, trabalhadores, visitantes, agricultores e operadores turísticos. O Bloco de Esquerda Açores considera que quanto mais complexa e excepcional é uma operação, maior tem de ser a antecedência, a clareza e a responsabilidade de comunicação pública. O partido recorda que estas operações dependem da articulação com diversas autoridades públicas, referindo que nos lançamentos realizados em 2024 estiveram envolvidos o Governo Regional, o Município de Vila do Porto, a Autoridade Nacional de Aviação Civil, a Autoridade Marítima Nacional, a PSP, a Proteção Civil e a NAV Portugal. O requerimento pretende ainda esclarecer se os foguetões são classificados como amadores, atmosféricos, suborbitais ou como operações espaciais, bem como as autorizações, pareceres, planos de segurança e procedimentos de emergência aplicáveis. A licença atribuída à Atlantic Spaceport Consortium para operar o Centro de Lançamentos de Malbusca não deve ser confundida com uma autorização de cada operação concreta, diz o Bloco de Esquerda. O partido questiona também as características dos foguetões, os fabricantes, os responsáveis técnicos, os seguros existentes, os perímetros de segurança e os eventuais condicionamentos ao espaço aéreo e à navegação marítima. São igualmente pedidos estudos e avaliações sobre ruído, emissões, risco de incêndio, recursos hídricos, habitats, fauna, avifauna, paisagem e recuperação dos componentes lançados. O requerimento do Bloco de Esquerda refere ainda às diversas vezes que a população de Santa Maria mostrou preocupações sobre o desenvolvimento de atividades espaciais na ilha e reclamou informação, transparência e garantias quanto à segurança, à saúde e ao ambiente. O Chega Açores anunciou que vai avançar com uma queixa em tribunal sobre os 12 mil euros gastos no processo de Artur Lima, vice-presidente do Governo dos Açores. Em nota de imprensa, o partido refere que em causa está a contratação de uma sociedade de advogados por parte do Governo Regional no âmbito de uma queixa-crime contra desconhecidos, apresentada em 2021 em nome da Região Autónoma dos Açores, a propósito de várias publicações em redes sociais visando o vice-presidente do Governo dos Açores e, paralelamente, a uma participação apresentada a título pessoal pelo próprio governante. Segundo o Bloco de Esquerda, tratou-se de uma despesa superior a 12 mil euros suportada pelo orçamento da região, que, de acordo com a notícia publicada nos órgãos de comunicação social regionais, acabou por não ter consequência, já que a queixa acabou arquivada por falta de indícios. O Chega Açores refere que a contratação de serviços jurídicos externos e a despesa pública associada motivaram uma queixa junto do Tribunal de Contas e outra junto do Gabinete de Prevenção da Corrupção e da Transparência, referindo que é evocada uma orientação do Governo Regional, datada de 2015, e segundo a qual os serviços de administração regional autónoma devem recorrer preferencialmente aos seus próprios recursos humanos em matéria jurídica, ficando a contratação externa reservada para situações excepcionais e devidamente fundamentadas. Os parlamentares do Chega levantam dúvidas relativamente ao interesse público da queixa apresentada em nome da Região Autónoma dos Açores, uma vez que decorria simultaneamente uma queixa apresentada pessoalmente pelo vice-presidente do Governo. O Chega pede esclarecimentos, quer ao Tribunal de Contas, quer ao Gabinete de Prevenção da Corrupção e da Transparência, se houve eventual sobreposição entre interesses institucionais e interesses de natureza individual e de que forma essa circunstância foi considerada na decisão de contratar os serviços jurídicos. Na participação enviada, o Chega Açores sustenta que a despesa pública deve obedecer aos princípios da legalidade, persecução de interesse público, proporcionalidade, transparência e boa administração, defendendo que as decisões administrativas devem ser orientadas por critérios de eficiência e economia. Os deputados do Chega pedem, por isso, que seja analisado o procedimento da contratação adotado, a autorização da despesa, o respectivo cabimento orçamental, os pagamentos realizados e a efetiva prestação dos serviços contratados. Pretendem também que seja avaliado se a contratação da Sociedade de Advogados estava devidamente fundamentada e se constituiu uma solução necessária, adequada e economicamente eficiente. O Chega Açores considera que a despesa, por ter sido suportada pelo Orçamento Regional, se enquadra nas competências de fiscalização do Tribunal de Contas, nomeadamente no que respeita à legalidade, regularidade e boa gestão dos dinheiros públicos, apelando à realização de diligências que o Tribunal de Contas e o Gabinete de Prevenção da Corrupção e da Transparência considerem adequadas na sequência da análise dos factos. O NRP Sagres terminou esta segunda-feira a sua passagem por Ponta Delgada, última escala açoriana, antes do regresso a Lisboa e no âmbito da sua missão transatlântica. Após escala nas Ilhas Terceira e São Miguel, enquadradas na atividade de Ponta Delgada, capital portuguesa da cultura 2026, o navio Escola Sagres retoma assim a sua viagem de regresso ao continente para concluir a viagem de instrução dos cadetes do primeiro ano da Escola Naval. Já o NRP Viana do Castelo, que acompanhou a saída do NRP Sagres de Ponta Delgada, vai permanecer em missão na zona marítima dos Açores até 27 de novembro, prosseguindo depois as suas atividades de vigilância, fiscalização e presença naval nos espaços marítimos sob soberania e jurisdição nacional e contribuindo para a segurança marítima e para a afirmação dos interesses nacionais no Atlântico. Em comunicado de imprensa, é referido que a presença simultânea do NRP Sagres e do NRP Viana do Castelo nos Açores constituiu um momento particularmente simbólico da ação da Marinha Portuguesa, reunindo numa mesma região o navio que forma as futuras gerações de oficiais e uma unidade operacional empenhada diariamente na defesa dos interesses nacionais no mar. A Associação Ilhéu do Romeiro é a entidade organizadora do 5º Santa Bárbara Trail, que decorre a 5 de setembro e que conta para a Taça de Trail de Santa Maria. São três os percursos definidos: competição, 23 km, lazer, 10 km e kids, 4,5 quilómetros. Domingos Figueiredo, responsável pela organização da prova, está expectante numa boa realização.
3: Isso é uma oportunidade de levar o nome da freguesia, o nome da ilha, o nome da baía, que para mim é uma das melhores dos Açores, um pouco mais além. Agora, há aqui um pequeno problema, que infelizmente é o problema de todas as organizações, de tudo o que existe, que tentamos fazer, que é a falta de apoios. E eu não gosto de fazer por fazer, quero fazer e sentir que valeu a pena aquilo que eu fiz. Eu gostaria de fazer parte do campeonato de São Miguel. Neste momento essa taça faz parte do campeonato de Santa Maria, são 7 etapas para aliciar um pessoal de São Miguel e também das outras ilhas, além de na prova estarem inscritos 90% de pessoal das outras ilhas, 10% de pessoal de Santa Maria. Espero que ainda se inscrevam, porque as inscrições estão abertas por mais até o final do mês, 31 de agosto. É sempre bom ver o pessoal aderir, porque com tanto trabalho que estou a ter e depois sentir que o pessoal não aderiu, etc., fico sempre com aquele sentimento de que vale a pena eu meter nisso.
2: Qual é o percurso desta prova?
3: Vou manter o percurso do ano passado, com exceção de, em vez de começar na Câmara Municipal, começar no Forte de São Brás, até São Lourenço, mas até lá vamos passar pelos Fósseis, um sítio muito histórico e falado na ilha, além do Forte de São Brás, que também tem a sua história, que é a partida. Vamos passar pela Praia Formosa, vamos subir ponto mais baixo da ilha até o Pico Alto e depois vamos descer para a Freguesia de Santa Bárbara. Vamos dar uma volta pela Freguesia de Santa Bárbara e irmos até o lugar dos Alagares, que é um lugar muito, muito famoso, muito falado, e depois vamos descer pela Franjazinha, que eu acho que é o ideal para quem não conhece, ou até para quem conhece, poder descer e ver aquela baía, e depois vamos terminar na própria baía. Temos uma prova de 23 km, que é essa, mas também temos uma de 10 km, em que pode ser feita a andar ou até a correr. E essa prova de caminhada mini trail é super, super fácil. Vai do ponto mais alto da ilha, o Pico Alto, até São Lourenço, tem apenas 200 de altitude. Acho que qualquer pessoa, qualquer idade, é capaz de fazer andar. Também tem uma prova para os pequenos mais novos, até os 15 anos, para os kids, em que vai direta do Pico Alto a São Lourenço e vai ter 4 km e pouco. E espero que os miúdos também adiram a isso e que os pais os encorajem, porque é esse o meu dever, entre aspas, em estar na frente dessa prova.
2: Quinto Santa Bárbara Trail, a 5 de setembro. Damos agora tempo ao tempo, quero isto dizer que vamos recuperar as informações que nos chegam do Instituto Português do Mar e da Atmosfera. Ficamos com a previsão meteorológica ainda para o dia de hoje e para as Ilhas Orientais. Períodos de céu muito nublado com abertas. Vento nordeste, não Sousa moderado, 10 a 30 km/h. Mar de pequena vaga, acavado, ondas nordeste de 1 metro, aumentando temporariamente para 2 metros. Está assim concluído este espaço noticioso. Desejo-lhe uma ótima tarde.
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0: boa tarde. São 17 horas.
1: Quem gosta de livros? Pois, todos gostamos. E quanto a ler? Pois é, mas agora vão ter uma pequena ajuda do Otário. Ou seja, eu mesmo. Terças e quintas, no Prazeres Interrompidos, vou falar-vos de livros, em apenas um minuto, aqui na Rádio Clube Asas do Atlântico. No episódio de hoje vou falar-vos do livro Um Pouco Mais de Azul, A Evolução Cósmica, de Hubert Reeves, editora Gradiva. Proposto pelo editor e aceito pelo autor, o título deste livro, na versão portuguesa, é retirado do poema Quase, de Mário Sá Carneiro. Um pouco mais de sol, eu era brasa. Um pouco mais de azul, eu era além. Para atingir, faltou-me um golpe de asa. Se ao menos eu permanecesse aquém, quase o amor, quase o triunfo e a chama, quase o princípio e o fim, quase a expansão. Este é um casamento feliz entre a poesia e a ciência, pois o universo é em si mesmo um poema delicado com uma linguagem e estrutura muito própria. Há como que um bailado cósmico que nos embala, tanto no sentido figurado como no sentido literal. Ora, vamos lá dar um pezinho de dança. O Sol tem cerca de 4.600 milhões de anos e conta com cerca de 25 anos galácticos. O nosso sistema solar, os planetas e o Sol fazem parte de um grande conjunto de estrelas que formam a Via Láctea e que giram à volta de um buraco negro. Cada volta completa corresponde aproximadamente a 200 milhões de anos, ou seja, um ano galáctico. Sim, há um ano, nesta escala, a Terra era povoada ainda pelos dinossauros. E por falar nisso, o nosso planeta tem também uma dança muito peculiar, num movimento de rotação em torno do seu eixo, e o de translação, que é o movimento que a Terra realiza em torno do Sol. Mas a nossa galáxia, por sua vez, também faz parte de um enxame de galáxias, denominado Grupo Local, que também se movimenta à volta do centro galáctico. E como se esta dança ainda não fosse suficiente, ainda há os superenxames, do qual o nosso enxame faz parte e que se chama Virgem. E depois de tanta volta, acho que me vou sentar um pouco a ler. Boas leituras!
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0: Boa tarde. São 18 horas.
1: 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Ciao, minhas amigas e meus amigos da nossa Rádio Asas do Atlântico. Hoje falamos do Dia do Gato Preto, celebrado 17 de agosto. Criado nos Estados Unidos da América como Black Cat Appreciation Day, o Dia da Apreciação do Gato Preto, alastrou-se pelo mundo como um evento aberto a todos. O objetivo central da data é o de divulgar a discriminação sofrida pelos gatos pretos e de promover a adoção destes felinos mais escuros. Estaremo em companhia do cantor Bobby Solo e a nossa primeira escolha é do 1981, com o título Torna com me.

Devido a sus pestisóis en certas culturas, o gato preto é usado ao azar, sendo o gato mais abandonado, ou menos adotado e o mais rapidamente abatido. Por altura do Halloween, não se permite adoção de gatos pretos nos Estados Unidos, devido ao registro de sacrifícios brutais com este animal. 1964, Bobby Solo canta Credi a me.

Se oggi in dia si dice che cruzarsi con un gatto preto d'azar, in secoli passati accreditavano che os gatos pretos estavan ligados a strevas e che eran bruxas in forma di animal, levando a perseguissaos e o esterminio destes animais. Ironicamente, na Idade Media, a exterminação de gatos pretos levou até a proliferação das pestes nas populações europeias, através dos ratos. Domenica d'Agosto é o título desta canção, cantada pelo Bobby Solo.

día do gato visa combater os equívocos. Os gatos pretos são mesmo apontados por estudos como os gatos mais amigáveis e sociáveis. Na Antiguidade Clássica, nomeadamente no Antigo Egito, os gatos eram considerados divindades e, por isso, muito prestigiados. Essa mentalidade foi mudando com o tempo e com as culturas, trazendo um lado demoníaco associado ao animal. Já na Grécia Antiga, se sentia um pensamento negativo em relação ao gato preto. Segundo uma lenda, Zeus, que era um dos deuses gregos, engravidou uma princesa chamada Alcmena, que era mãe de Hércules. Hera, que era mulher de Zeus e deusa da maternidade, quis evitar o nascimento. No entanto, uma das criadas da Alcmena interferiu nos planos da Hera e, como castigo, a divindade traída trasformou-la num gato preto e mandou-la a servir até a morte. Música, um grandíssimo êxito do Bobby Solo, do 1963, com o título Se ridi, se piangi.

Asso se assaldo, gatto preto, a feitiçaria, remota idade média. O animal chegou até a ser perseguido pelo Tribunal da Santa Inquisição. Pois a cor preta é a noite e está associada às trevas. Ora, os gatos, por norma, são criaturas com hábitos noturnos e a junção das duas características tornaram-se um animal associado a lendas e mitos ligados ao mal. Os gatos pretos eram, então, perseguidos pela Inquisição, porque se acreditava que, de alguma forma, erano animais con un pacto con o diablo o a propria incarnação do mesmo. No século XIII, havia até una lei che dizia che todas as pessoas che accogliessero un gatto preto in casa corriano rischio di essere condannadas a fogueira por praticare bruxaria. Musica. Bobby Solo canta La casa del Signore. Mi

Ainda que de modo geral, o gato preto seja visto como um animal que carrega azar, o mito varia culturalmente e com o passar do tempo. Na Alemanha, por exemplo, considera-se que se um gato preto sobe para a cama de alguém doente, é porque essa pessoa está próxima de falecer. Já na Finlândia, acredita-se que os gatos pretos carregam as almas dos mortos. Dolcemente. O título desta canção, que é uma cover do Love Me Tender, do Elvis Presley, ma è cantata pelo italianissimo Bobby Solo.

A pesar de a mentalidade ter mudado, percebe-se que os gatos pretos continuam a sofrer algum preconceito. Geralmente são os últimos a serem adotados, pois a preferência da maioria são os gatos brancos ou aquele um pouco pintadinho, três cores ou malhados. O gato preto é também usado para rituais e mais rapidamente abbandonato e abbattido. Bobby Solo canta, 1964, Cristina.

em pleno século XXI primeiro, o felino continua associado à bruxaria e ao azar, porque as próprias representações do animal na cultura pop reforçam este tipo de mitos e lendas. Um exemplo encontra-se na série Arrepiantes Aventuras de Sabrina, 2018-2020, do Netflix, onde a protagonista é uma jovem bruxa que tem um gato preto de estimação com quem consegue falar. Esta série é já um remake de Sabrina, a bruxinha adolescente, do 1996, onde o célebre gato apareceu em todos os episódios. Também na Sailor Moon há um gato preto mágico. Mas não é só em séries sobre bruxas ou magia que vemos esse tipo de representação. A clássico do cinema do terror, como os filmes The Black Cat, do 1934, ou outro film, The Shadow of the Cat, 1961, que fazem essa mesma ligação do gato preto associado às trevas e maldições, de uma maneira ainda mais negra. Zingara é o título desta canção, cantada pelo Bobby Solo.

Celebrado dia 17 de agosto, o dia da apreciação do gato preto, surgiu precisamente para quebrar a discriminação que os gatos desta cor sofrem. A data foi criada nos Estados Unidos, mas celebra-se no mundo inteiro. Geralmente as atividades praticadas neste dia são adoção de um gato preto, vá ao nosso camaca, partilha de fotos de felino preto e negros nas redes sociais e ver filmes e séries com estes animais. Ma cosa mais importante, come io dico sempre, è amar e ainda mais è adottar os animais. Perché un animale da rua non è che escolheu viver na rua. Coitadinho, non tem nenhuma colpa, va a adottarlo. Ancora ti vorrei, canta Bobby Solo.

E agora quero contar uma história verdadeira que eu gosto muito. A história do Unsinkable Sam, ou Sam Inafundável. É um gatto che sobreviveu a 3 naufragios durante a Segunda Guerra Mundial. A história do gatto é cercada de fatos contestáveis e talvez inacreditáveis demais para serem verdade. Mas isso não o impediu de virar uma lenda no meio histórico e militar. Este gatto, que tinha pelos preto e branco, era propriedade de um tripulante desconhecido do navio da guerra alemão Bismarck. Os gatos eram comuns na tripulação, mesmo sem serem registrados oficialmente na documentação dos navios, tanto como companhia para os navegantes, quanto no trabalho de evitar infestações de ratos. Agora música, Serenella, cantada ao vivo pelo Bobby Solo.

A primeira vez que este gato preto e branco precisou escapar de uma tragédia foi a bordo do Bismarck, um dos mais famosos navios da Alemanha nazista. No mar desde fevereiro de 1939, a embarcação era temida em batalhas e chegou a participar com sucesso de diversos atacos, como se diz, guerrilhas contra os aliados. Porém, visto como um eventual trofeu de guerra é possível abalo no moral das tropas de Hitler, o Bismarck virou alvo de toda a Marinha Real Britânica, que conseguiu afundar um navio em uma batalha ocorrida 27 de maio de 1941. Pouco mais de 110 passageiros da tripulação e outras pessoas conseguiram sobreviver, enquanto aquilo que destruiu este barco, o Cossack, passava próximo aos destroços, notou um gato em cima de um pedaço de madeira e claramente levou o animal a bordo. 1963, estamos na música agora, Bobby Solo canta Una lacrima sul viso.

nome Unsinkable Sam è, na verdade, un batismo realizzato depois da fama. Não há referência do nome original deste gatinho, mas inicialmente foi chamado de Oscar, depois deste primeiro resgate, porque Oscar é o código da letra O che, d'accordo con un padrão internazionale da Marinha, significa homem ao mar. Após o primeiro trauma, e agora do outro lado do conflitto, ele ficou a viver neste Cossack, neste outro navio. Tu stai, canta Bobby Solo.

0: En 27 de outubro de 1941, o navio onde estava o gato Oscar afundou próximo ao litoral de Gibraltar. Novamente, Oscar foi resgatado sob as mesmas circunstâncias. Ele já era relativamente famoso entre os britânicos, que deram o novo nome ao gato que não afunda. O terceiro rastro do animal foi este navio, Ark Royal, um dos navios que mais contribuiu para o naufrágio do Bismarck, a casa original de Sam. Mas a paz novamente durou poucos meses. O navio também foi torpedado o 13 de novembro, sempre do mesmo ano que era 1941. Como esperado, o gato ficou em segurança mais uma vez. Após três naufrágios, a carreira do Unsinkable Sam, como tripulante do navio da guerra, terminou. Música. Ao vivo vamos ouvir Non c'è più niente da fare, canta Bobby Solo.
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O gato foi levado para terra firme e viveu por algum tempo no escritório do governo da Gibraltar. Logo ficou também, claramente, aposentado. E onde é que foi este gato militare? Foi pela Irlanda do Norte, in un locale che abrigava marineros veteranos. Là, Sam, Oscar, perché era Oscar, era Sam, morreu in 1955. E una das suas poche lembranças che ficaram foi un ritratto in pastel do Sam, intitolato Oscar, o gatto di Bismarck, d'artista Georgina Showbaker, che sta na posse do Museo Marittimo Nazionale di Greenwich. Agora não é o cantor que ouvimos até agora, Bobby Solo, mas é Tony Renis, e canta em 1962, Quando, Quando, Quando.

No nosso folclore popular diz-se que todos os gatos têm sete vidas. Além da ainda que seja impossível apontar uma data ao certo de quando começou, pode ter suas raízes na Idade Média, quando muitas pessoas imaginavam que as bruxas tinham sua imagem associada aos felinos, principalmente aos pretos. Entretanto, por mais que essa fábula não seja verdadeira, ao menos um gato em toda a história pode dizer que renasceu depois de superar diversas catástrofes diferentes. É o nosso Oscar, conhecido como o inafundável Sam. A nossa última escolha è La canzone porta fortuna, do 1968, canta Tony Renis. Ciao!

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0: Boa noite. São 20 horas.
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Bem-vindos a mais uma edição dos Reis do Rock, aqui na sua estação de rádio de sempre. Saibam que, mais uma vez, é uma grande honra voltar ao seu contacto para mais 60 minutos de música à volta do planeta. Reis do Rock presente em 7 países, que vai levando a cada um de vós a história da cultura do mundo, a música. Abertura nesta edição para uma banda que vem das boas vibrações da Irlanda do Norte, propriamente de Derry, de 1974, e depois os intervaladas de 75 a 1983. Undertones, formados por Fergal Sharkey, John O'Neill, Damien O'Neill, Michael Bradley e Bill Doherty. Altamente influenciados pelo punk rock e a new wave, eles também incorporaram elementos do glam rock e do post-punk em material lançado após 1969, antes de citar Soul and Motown como uma influência para o material lançado no seu álbum final. Altamente poderosos na abertura desta edição, os The Undertones, que ficaram na história da música juntamente da banda americana de punk Ramones, lançado em fevereiro de 1974 como o seu single de estreia nos Estados Unidos. Foi a faixa de abertura do álbum de estreia homónimo da banda, embora a sua composição tenha sido creditada à banda como um todo. A música foi escrita pelo baterista Tommy Ramone e pelo baixista Dee Ramone. O grande canto idiota da música Hey Ho, Let's Go tornou-se um grito de guerra global em eventos desportivos. Blitzkrieg Bop ficou na história da revista Rolling Stone em 2004 como uma das melhores canções de todos os tempos. Blitzkrieg é uma referência à tática alemã da Segunda Guerra Mundial. Blitzkrieg, que significa guerra, relâmpago, ataque rápido. Didi também mudou uma outra linha, o terceiro verso original tinha a linha gritando no fundo agora, mas Didi mudou para atire neles, nas costas, agora. Ramones, em antena nos Reis de hoje.

música da Joy Division, Something Must Break, seguido dos Ghost Wolf, Shotgun Pistol Grip, nas primeiras duas soltas nesta edição dos Reis do Rock. A seguir toca First and Last and Always, é o álbum de estreia da banda de rock gótico Sisters of Mercy. Foi lançado em 11 de março de 1985 com o selo da Merciful Release. Antes das sessões da gravação para o álbum de estreia, a banda lançou diversos extended plays e singles entre 1980 e 84. O guitarrista Ben Gunn deixou a banda em outubro de 83 e foi posteriormente substituído por Wayne Hussey, atual Mission membro na altura dos Dead or Alive. Isso criou uma das formações mais icónicas da banda, composta por Hussey, o vocalista Andrew Eldritch, o guitarrista Gary Max e baixista Craig Adams. Vem do rock gótico com a libertação misericordiosa da produção de David M. Allen para os Reis de hoje.

12 dupla Blitz e o álbum de estreia da banda de rock americana Nirvana, lançado a 15 de junho de 1989 pela Sub Pop. Na altura, e de acordo com a opinião de Kurt Cobain, Blitz mostra o grunge e o som de rock pesado influenciado pelos anos 70, em que a Sub Pop estava a dar cartas. Havia essa pressão da Sub Pop e da cena grunge para tocar música rock, disse Cobain, e observou que ele a despojou e fez soar como os Aerosmith. Cobain também sentiu que tinha que se adequar às expectativas de som grunge para construir uma base de fãs e, portanto, suprimiu os seus traços artísticos e pop da composição ao elaborar o disco. Os críticos também descreveram o álbum como sludge rock, rock alternativo, punk rock, hard rock, heavy metal, indie rock, com apenas vislumbres do pop rock visto no álbum seguinte da banda, Nevermind. E depois o sexto álbum de estúdio da banda americana de heavy metal, Metallica. Foi lançado a 4 de junho de 1996 pela Elektra Records nos Estados Unidos e pela Vertigo Records internacionalmente. Foi gravado entre maio de 1995 e abril de 1996, principalmente em Sausalito, na Califórnia, com sessões adicionais na cidade de Nova York. Load recebeu críticas mistas dos críticos musicais, enquanto alguns elogiaram as performances da banda e acolheram um novo som, outros sentiram que a experiência os tornou menos progressistas e convencionais, falhando em impulsionar a banda criativamente. Críticos retrospectivos geralmente descrevem o Load como longo demais e acreditam que o Reload poderia ter sido mais condensado num único álbum, uma reedição super deluxe, foi lançada em junho de 2025. A seguir toca O Homem de Nova York, Throne Man. É uma canção do Lou Reed apresentada no seu álbum de 1989, New York. A música é uma crítica aos excessos e hipocrisias percebidos na sociedade moderna. Mr. Lou Reed em antena.

Riders on the Storm dos Doors, de Morrison, Robbie Krieger, John Densmore e Ray Manzarek nesta edição, seguido dos Kenneth Heat, On the Road Again, um flashback da excelência. Para o final da hora, deixo-vos com dose dupla para os Pixies em Wave of Mutilation e ainda os W.H. Long, Inspiration. Resta-me agradecer a vossa presença em mais uma edição dos Reis de Rock, comigo Helder Reis. Voltamos na próxima semana com mais histórias dos bastidores das grandes estrelas de rock and roll em todo o mundo. Cheers, mates. See ya.

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0: Boa noite. São 22 horas.
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0: Boa noite. São 23 horas.
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0: Boa noite, são 0 horas.
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